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3: Essa música que a gente vai cantar agora foi a primeira canção nossa que tocou por esse Brasilzão, que abriu portas pra gente.

0: Meu Deus, que honra cantar essa música. Coração tá um louco aqui mesmo. Aqui. É desse jeitinho, gente, que a gente que cantou, legal. Viu?
1: Olha,
0: prazer estar aqui, viu, gente? Prazer.
1: Prazer todo nosso.
0: E vocês não têm noção que vocês fizeram parte daquele momento em que Marília Mendonça começa a gostar de sertanejo. CDzinho de vocês estava lá com a música Um Louco. E essa foi uma das músicas que me fizeram apaixonar pelo sertanejo de vez, viu?
1: Olha que maravilha. Olha que honra, gente. Fala pra mim.
0: A honra é toda minha, né, gente?
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1: 10:01.
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1: 11 horas.
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0: Nossa senhora. Hoje a gente está vivendo um dia muito feliz, com certeza, para nossa carreira também, que é estar junto com esses grandes nomes da música sertaneja que o Brasil inteiro ama. A gente que um dia esteve lá no meio do povão, quantas vezes assistindo Chitãozinho Chororó, e hoje
1: estamos aqui com vocês.
0: A gente está muito feliz e muito contente. É um dia que vai ficar guardado para sempre no nosso coração e na nossa memória.
1: Com toda certeza, são nossos paisões.
0: Com certeza. Parabéns, Chitãozinho. Parabéns, Chororó.
2: Parabéns.
1: Obrigado a você também.
3: Obrigado, gente.
1: Obrigado, São Paulo.
0: Obrigado.
1: Valeu.
0: Valeu, gente.
3: Bonita música, vocês.
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0: Murilo Rufo, muito barulho, Fortaleza!
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0: pode fazer barulho à vontade, Cuiabá.
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0: Uma salva de palmas pra Yasmin Santos.
1: Yasmin Santos.
2: Yasmin Maria.
3: Muito bom, Yasmin.
1: Que energia linda.
3: Obrigado, meu amor. Que Deus te abençoe.
2: Obrigado pelo convite, tá?
1: A gente que agradece.
2: Realização
1: que Deus abençoe
2: de um grande
1: muito.
2: Sonho estar aqui com vocês.
1: Obrigado por ter vindo a brilhantar essa noite com a gente.
2: Deus abençoe muito, muito, muito.
1: Amém. Tamo junto. Conta com a gente sempre. Faz muito barulho pra Yasmin Santos, por
2: muito
1: favor,
2: obrigado,
1: gente.
2: São Paulo.
4: Meia-noite e 21.
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0: 18:27.
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3: 12:33.
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0: Salve de palmas, Murilo Huck.
1: Obrigado, Goiânia.
0: Que pancada, velho.
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1: Meia-noite 51. 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
1: Rádio Campos FM e a hora certa. 1:02.
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1: 1:32.
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0: Fenô. Obrigado, gente.
1: Obrigado, gente. Que
2: senhoras
1: coisa
2: e senhores, uma salva de palmas para Guilherme Venuto.
3: Muito obrigado.
4: 1:39. 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
1: Rádio Campos FM e a hora certa. 2:02.
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0: duas e 13.
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0: Mercedes. Que é isso, São Paulo?
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0: 2:51.
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1: 2h57.
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1: 3 horas.
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23:29. 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
1: 6h33.
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0: 3:50.
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0: 6h57.
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0: 24 e 10.
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2: 4:22.
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0: Benvenuto. Obrigado, gente.
1: Obrigado, gente. Que coisa linda.
2: Senhoras e senhores, uma salva de palmas para Guilherme Benuto.
3: 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Toca, Raul, vai.

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1: 5:01.
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0: 5 e 14.
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5h31. 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

0: 5:50.
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3: Pra vocês, com vocês, Rob Roger, franguinho na panela. Vamos pro meu sertão.

0: Obrigado, obrigado.
1: Bora, meu povo, vamos continuar.
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2: Em nome do Pai, do Filho e do Espírito Santo. Amém. Bom dia, meu irmão, minha irmã. Que a paz do Senhor esteja contigo. Espero que você esteja bem e em paz. Onde está teu coração, está teu tesouro. O tesouro está onde está seu coração? É o contrário. O seu coração esteja em Jesus. Ele fala do reino de Deus e compara ao tesouro que é descoberto. Está em Mateus capítulo 13, versículos 44 e 46. De todas as situações, podemos tirar lições importantes desta passagem para este dia, para a sua vida. Ou seja, para nos ajudar a fazer as boas escolhas e percorrer não o caminho mais fácil, mas o caminho mais verdadeiro e seguro que nos trará a felicidade. Os pedaços de felicidade que almejamos, o caminho que nos coloca na rota de Deus e nos insere na família dos homens e das mulheres de fé. Fazer escolhas pode tornar-se às vezes doloroso, porque ainda não vemos claramente as consequências do caminho que vamos trilhar. Ainda assim, é bom que saibamos que a vida ela avança e que podemos, às vezes, nos tornar vítimas da história, do tempo, das circunstâncias, ou podemos nos tornar autores da nossa vida, fazedores do nosso tempo, construtores da nossa história. Desde logo, saibamos que há riscos. Pode haver sangue, sacrifício e sofrimento. Podemos não acertar no primeiro momento. Podemos ir para um caminho paralelo que não nos leva a parte nenhuma ou por um atalho. Podemos ter que voltar atrás, mas também isso pode nos ajudar a descobrir o caminho que melhor nos aproxima dos outros e de Deus. Aprender as lições de cada escolha, lições para acolher as situações e saber discerni-las. Encontrar o tesouro é apenas a primeira etapa, é o começo, é muito bom, traz alegria. Vendemos tudo o que temos, dispensamos tudo o que nos pesa na viagem, voltamos para esconder o tesouro. O silêncio faz nos compreender, muitas vezes, aquilo que é essencial, o que é acessório, aquilo que é indispensável. O tesouro que encontramos leva-nos ao despojamento, a vida interior, e nós temos que ficar atentos, porque antes da descoberta de apreciarmos o dom de Deus, muitas vezes nós sabemos valorizar o essencial, que é invisível aos olhos, mas não ao coração. Deus te abençoe. Ave Maria, cheia de graça, o Senhor é convosco. Bendita sois vós entre as mulheres, e bendito é o fruto do vosso ventre, Jesus. Santa Maria, Mãe de Deus, rogai por nós, os pecadores, agora e na hora de nossa morte. Amém. Pai nosso que estais no céu, santificado seja o vosso nome. Venha a nós o vosso reino. Seja feita a vossa vontade, assim na terra como no céu. O pão nosso de cada dia nos dai hoje. Perdoai as nossas ofensas, assim como nós perdoamos a quem nos tem ofendido. E não nos deixeis cair em tentação, mas livrai-nos do mal. Amém. Nossa Senhora da Saúde, rogai por nós. Que o Senhor te abençoe e te ilumine. Que você, nesse dia, possa fazer a diferença, meu irmão e minha irmã. Por isso, oremos. Deus de amor e de bondade, iniciando este dia, eu rogo por tua proteção. Cubra nossos lares, nossos familiares com a sua mão misericordiosa. Ajude-me a lembrar que tudo que aconteceu comigo hoje tem um propósito e que não há nada que o Senhor não possa resolver. Abençoa cada passo, cada decisão tomada e concedei-me saúde e tranquilidade diante dos meus desafios. Pai, cuida do nosso Brasil, das nossas instituições, das decisões tomadas e principalmente cuida de cada brasileiro que necessita de ti para superar os desafios diários. Gratidão, meu Deus, pela força e alegria que vem de ti e que eu permaneça na tua paz, assim seja. Amém. E desça a bênção do Senhor Deus sobre a sua vida. Ele esteja atrás de ti para te proteger, ao seu lado para te acompanhar, acima para te iluminar, dentro do seu coração para te santificar e à sua frente para te guiar. E desça a bênção de Deus todo amoroso sobre a sua vida. O Deus que é Pai, Filho e Espírito Santo. Amém. Fique na paz do Senhor e tenha um excelente dia.

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1: Quem diria? Cantando o hino de uma lenda.

0: 16 e 16.
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1: 6h40.
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0: 16h50.
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3: 6h59.
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0: Fortaleza, safadão!
1: 77. 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

0: 7h23.
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0: Eu amo vocês demais.
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1: 7h40.
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0: Salve de palmas, Murilo Huck.
1: Obrigado, Goiânia.
0: Que pancada!
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5: 7h56.
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Lindo, abençoado, maravilhoso dia, Campos do Jordão. Bom dia, Campos do Jordão, Santo Antônio do Pinhal, São Bento Sapucaí, Sapucaí Mirim, Paraisópolis, Brasópolis, Venceslau Brás, Delfim Moreira, sul de Minas Gerais. Peço licença ao senhor e à senhora para poder entrar em sua casa, em seu trabalho, em sua vida.

Ótimo dia, maravilhoso dia. Bom dia, Vila Ferraz. Hoje é dia de feira, hein? Bom dia a todos os feirantes, a todos os moradores da Vila Ferraz. Bom dia, Vila Fracalanza, Jardim Floriano Pinheiro, Vila São Paulo, Vila Matilde, Jardim Sumaré, bom dia. Bom dia, Vilas Cláudia, Cristina, Serra Azul e 2, Vista Alegre, Vila Loli. Bom dia, Vila Bertina, Vila Elisa, Floresta Negra, bom dia. Bom dia, Jair Rocha Pinheiro, Brancas Nuvens, Pica-Pau. Bom dia, Vila Nair, Vila Santa Cruz, Vila Maria, vulgo Vilangu. Bom dia, Lani Marcondes, vamos tirar a pantufa. Bom dia, Vila Ekman, Vila Rica. Bom dia, Alto da Boa Vista, Vila Selmara, Taquaral. Bom dia, Vila Santo Antônio, Britador. Bom dia, Morro das Andorinhas, Jardim Florestes. Ótimo dia, Céu Azul, Monte Carlo, Vila Britânia. Vilas Paulista, Paulista Popular. Bom dia, Vila Thelma. Bom dia, de Saveiro. Desde as 3 da manhã no ar, hein? Bom dia, Vila Sodipe, Vila Guarani, Vila Nadir, Vila do Bier, Círculo Operário. Bom dia, Vila Jaguaribe, Vale Encantado, Jardim Márcia, Campista, bom dia. Ótimo dia, Capivari, Nova Capivari, Alto do Capivari, Vila Inglesa, Alto da Vila Inglesa. Bom dia, Morro do Elefante, bom dia, Luísa. Ótimo dia, Recanto Feliz, Parque Romeu Montoro. Ótimo dia, Recanto Feliz, Descansópolis, Jardim do Embaixador, Horto Florestal, Bairro do Charco. Bom dia, Jardim Cataguases, Jardim Miraflores, Jardim Guararema, Jardim Califórnia. Bom dia, Jardim Atalaia. Bom dia, Gavião Gonzaga. Bom dia, Renópolis, Melos, Matadouro. Bom dia, Baú. Bom dia, Barrado. Bom dia, Suíça Brasileira, a qual amo tanto.

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Oito e dez. 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

0: Às 8h11, bom dia aos nossos queridos amados ouvintes. Satisfação e alegria poder estar com vocês. Manhã nublada, fria, mas com certeza, coração aquecido. Não se esqueçam que acima das nuvens tem um sol que irradia essa luz que nós estamos vendo. E muito, muitas boas energias. Vamos juntos comigo até as 12 horas. Vamos começar nossa viagem. Vamos saber um pouco da notícia do mundo dos famosos, o tititi da fama, o Fofocando.
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2: Fala, gente! Tudo bem? Nós estamos chegando aqui na nossa rádio preferida. Maravilha de programação, né, Chuchu? Tudo certo aí? Tudo beleza? Como é que vocês estão? Joia? Ah, que bem. Espero que sim, né? Hoje é terça-feira, dia 2, né? 2 de junho de 2026. Muito prazer, eu sou o Cauê. E agora tem notícias do mundo dos famosos. Olha, essa semana, claro que chamou muita atenção aí aquela confusão que rolou durante o Jogo do Brasil, na hora do hino nacional brasileiro, gente. Pois é, os cantores lá perderam o tempo da música, lembra? Vocês viram isso aí? Deu o que falar na internet aí. E o que era pra ser um momento emocionante, né? Antes do amistoso contra o Panamá, acabou virando um dos assuntos mais comentados das redes sociais. Os cantores Alcione e Belo foram convidados para interpretar o hino nacional brasileiro no Maracanã, mas a apresentação chamou atenção por conta de falhas, né, da sincronia e momentos de desencontro durante a execução da música. Logo após a repercussão, muitos internautas começaram a criticar a performance e transformaram o episódio em meme, né? Comentários sobre a falta de ritmo e a aparente dificuldade dos artistas em acompanhar o instrumental dominaram o X, o antigo Twitter, e também as páginas aí de fofocas. Diante da repercussão, a Alcione resolveu explicar o que aconteceu, gente. Segundo a assessoria da cantora, houve um problema técnico no retorno de áudio utilizado durante a apresentação. A artista afirmou que o instrumental chegava com atraso aos fones, né, de ouvido, situação conhecida aí no meio musical como delay, o que acabou prejudicando a sincronização entre os cantores e a base da música. Ainda de acordo com os relatos, né, divulgados após o evento, o problema foi tão perceptível que, em determinado momento, o instrumental precisou ser reduzido para que os artistas conseguissem seguir ali a apresentação. Além da questão técnica, outro detalhe também viralizou. Durante a entrada da seleção brasileira em campo, Alcione levou um susto com os efeitos de fumaça utilizados na cerimônia, reação que acabou aparecendo na transmissão e gerando ainda mais comentários nas redes sociais, né? Mesmo com tanta repercussão, muitos fãs defenderam aí Alcione e o Belo, destacando a longa trajetória dos dois na música e apontando que problemas técnicos ao vivo podem acontecer em grandes eventos. Mas uma coisa é certa, né? Antes mesmo da bola rolar, quem acabou dominando o jogo nas redes sociais foram justamente Alcione e Belo. Eita, rapaz! É, acontece, mas não deveria, né, gente? Um evento único desse, não tem que fazer tudo certinho, né? É desse jeito. E o nosso Fofocando volta daqui a pouquinho, já. Nós vamos contar pra você uma coisa que aconteceu no show da Maiara e Maraíza. Gente, a Maraíza parou o show por conta de um rapaz que tava usando aquele laser. Sabe aquele laser? Meio tem gente que eu vou te contar, hein? Daqui a pouco eu trago detalhes. Continue aqui na melhor programação do Brasil e até daqui a pouco.
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0: 8:16. Sorriso Maroto, Segredos.

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0: 8:27.
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0: Às 8:27, vamos agora com o primeiro bloco dos horóscopos do Zodíaco de hoje.
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3: Agora as previsões para Áries, Touro e Gêmeos. Signo de Áries.
2: Nascidos entre 21 de março a 20 de abril.
4: Ariano. A terça-feira chega trazendo energia para agir e resolver assuntos que estavam pendentes. Você terá mais disposição para correr atrás dos seus objetivos e mostrar sua capacidade. Apenas evite tomar decisões por impulso. No amor, o diálogo será fundamental para manter a harmonia. Para os solteiros, uma nova conversa pode despertar sentimentos inesperados. Aproveite o dia para acreditar mais em si mesmo e seguir em frente com confiança.
3: Signo de Touro.
2: Nascidos entre 21 de abril a 21 de maio.
4: Taurino. O dia favorece a organização, a estabilidade e o planejamento. Será uma ótima oportunidade para colocar as contas em ordem e pensar nos próximos passos da sua vida. No amor, o carinho fará toda a diferença. Quem está comprometido poderá viver momentos especiais ao lado da pessoa amada. Já os solteiros podem perceber que alguém próximo está demonstrando mais interesse do que imaginavam.
3: Signo de Gêmeos.
2: Nascidos entre 22 de maio a 21 de junho.
4: Geminiano. A comunicação será o grande destaque desta terça-feira. Conversas importantes, encontros e novas oportunidades podem surgir ao longo do dia. Aproveite para compartilhar suas ideias e fortalecer contatos. No amor, a sinceridade ajudará a evitar mal-entendidos. Para quem está solteiro, o momento é favorável para conhecer novas pessoas e ampliar os horizontes.
3: Já já voltamos com as previsões para Câncer, Leão e Virgem.
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0: 8:29. Bom dia, Helene Marcondes. Ela e a mamãe estão ouvindo a gente lá no Santa Cruz, na Vila Maria. Ela que falou que é Vila Angu, hein? Gratidão pela sua amizade, pelo seu carinho. Sempre tá junto com a gente. Bom dia, sua mamãe também. Eu sei que você gosta dessa música. Vai pra você, pra sua mamãe e a todos aqueles que gostam. Luan e Vanessa. 4 semanas de amor. Essa música é de 1990, mas ela não deixa de cair no gosto popular, né? Um exemplo bem claro é Elaine Marcondes. Gratidão pela sua audiência, pela sua mensagem de todos os dias. Está sempre com a gente aqui. Já mandou mensagem pelo Facebook. Bom dia, meu Jorge Lucas. Bom dia, Vander. Muita saúde, paz e sucesso para todos nós, meu irmão. Às 8:30, música boa e de qualidade. Você ouve no Show da Manhã da Campus FM.

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1: 8h36, Ferrugem, Me Bloqueia, Show da Manhã, tocando aquilo que te toca.

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0: 8h48, vamos agora à previsão do tempo emitida pela Defesa Civil do Estado de São Paulo para o dia de hoje, hein?
1: A Defesa Civil informa.
2: Nesta terça-feira, dia 2, o tempo segue estável em grande parte do estado de São Paulo, com predomínio de sol entre poucas nuvens. O amanhecer será ameno, com possibilidade de nevoeiros e neblinas no centro e leste paulista. À tarde, as temperaturas se elevam gradualmente e a umidade do ar diminui, principalmente no interior. No Vale do Paraíba e na Baixada Santista, há previsão de pancadas isoladas de chuva, acompanhadas de raios e rajadas de vento, mas sem expectativa de volumes significativos. Na capital, as temperaturas variam entre 12 e 20 graus. Em Ibitinga, os termômetros marcam mínima de 11 e máxima de 23 graus. Em dias de chuva, consulte a previsão do tempo e fique atento aos alertas da Defesa Civil do Estado de São Paulo, seguindo as principais redes sociais do governo.
1: Defesa Civil do Estado de São Paulo.
0: 8h49, show da manhã, show de alegria em seu rádio. Para você que está ligadinho no show da manhã, minha gratidão, meu muito obrigado. Eu vou atender agora o nosso ouvinte, nosso amigo de jornada, mais de 30 anos que eu conheço ele, meu amigo Dinho. Fala, meu irmão, bom dia, tudo bem? Como é que você tá? Tudo em paz?
3: Bom dia, Vante. Hoje é aniversário meu. Obrigado, Vante, trocar uma música para nós. Pode ser parabéns, parabéns, parabéns. Tunico Tinoco, é o Dinho de Santa Cruz. Tchau, obrigado.
0: Parabéns, Dinho. Que Deus abençoe grandemente sua vida. Que o novo ciclo que se inicia seja de muita saúde, paz, prosperidade, alegrias. Para você e todos os aniversariantes do dia, vamos de Tunico Tinoco. Parabéns, parabéns, parabéns. 8h50.

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0: 99. Você já falou com o pai? Não digo seu pai físico, mas você já se falou com Deus? Já abriu seu coração?
1: Falando com o pai. Durante largo tempo, acreditamos que somente seres especiais podiam dialogar com a divindade. O xamanismo, a mais antiga prática espiritual, médica e filosófica da humanidade, com raízes que remontam ao período paleolítico, reconhecia no xamã a capacidade de entrar em contato com ancestrais e com o grande espírito. Ao tempo do legislador hebreu Moisés, constatamos que a comunicação direta com o Iavé, o Senhor, era altamente restrita. Na maior parte das vezes, centralizada na figura do próprio Moisés. Descreve o livro bíblico do Êxodo que uma nuvem cobria a chamada tenda da congregação, significando a presença invisível de Deus. Quando a coluna de nuvem descia e ficava na entrada, Moisés podia adentrar o local e falar face a face com o Iavé. O mestre de Nazaré desmistificou o acesso ao divino, ensinando a nos dirigir a ele para tudo. Dizei assim: Pai nosso que estás nos céus, falou ele. E afirmou que seríamos atendidos em tudo o que lhe pedíssemos. A menina Raquel, acostumada a ouvir seu avô orando em voz alta, ou fechando os olhos e ficando em silêncio, acreditava que somente ele tinha autoridade para falar com Deus. Todas as terças-feiras, ela saía da escola e ia para a casa dele. Tomavam chá juntos. Depois, ela o ouvia conversar com Deus em hebraico. Ficava sentada e pacientemente esperava. Ela sabia que a melhor parte vinha quando ele colocava as mãos suavemente sobre a sua cabeça. Começava agradecendo a Deus por ela existir e por ele ser seu avô. Aí, contava para Deus todos os progressos que ela fizera durante a semana. Raquel aguardava ansiosa para ouvir o que ele dizia a Iavé. Se ela tivesse cometido erros durante a semana, o avô falava da sua honestidade em dizer a verdade. Se houver algum fracasso, ele valorizava o quanto ela havia se esforçado para acertar. Se ela adormecera com a luz do quarto apagada, ele festejava sua coragem em dormir no escuro. Eram instantes em que ela se sentia totalmente segura e em paz. Afinal, todos os demais membros da família, médicos e profissionais da saúde, eram extremamente exigentes com ela. Se ela conseguisse 98 numa prova, o comentário imediato de seu pai era o que havia acontecido aos dois pontos que faltavam para o nível ideal, o máximo. Estar com o avô era como repousar à beira das palmeiras de um oásis pleno de amor. Ela sentia que tudo o que ele falava era verdade. Ninguém além dele a olhava daquela maneira especial. Tinha até escolhido uma forma de chamá-la Neshumel, que quer dizer querida alma pequenina. Quando o avô morreu, Raquel tinha somente 7 anos e se acreditou perdida. Como não havia quem falasse a Deus sobre ela, será que ela poderia desaparecer? Foi necessário o passar dos meses para ela começar a entender que podia falar com aquele ser divino, superior. Podia falar de si, dizer das suas lutas, das suas conquistas, das suas carências. Então, abriu seu coração e mergulhou num constante oásis de paz e bênçãos. Que tal começarmos a realizar esse mergulho a cada dia, a cada manhã?

próprio Cristo, na sua passagem pelo mundo, disse que quando quiser falar com o Pai, entra no teu quarto, fecha a porta e conversa com Ele que está no secreto, está no segredo. Quando a prece é feita do fundo do seu coração, com certeza Ele te ouvirá. O seu clamor, o seu pedido, o seu agradecimento. Que o momento de reflexão de hoje possa ter tocado o seu coração. Você que às vezes está passando uma dificuldade, não se acanhe a pedir a Deus aquele auxílio. Você que só tem a agradecer, agradeça. Agradeça pelo dia de hoje, agradeça por estar de pé, respirando, falando, vendo, ouvindo.

0: 9h16, vamos agora com o segundo bloco da notícia do mundo dos famosos, o Tititi da Fama, o Fofocando.
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2: Fala, meus amores, minhas amoras, tudo bem, chuchu? Como é que vocês estão? Joia, bora lá pra segunda de hoje do nosso Fofocando, hoje dia 2 de junho. A cantora Maraísa protagonizou um momento de tensão durante um show da dupla com a Mayara na 20ª Festa do Café, em Vila Valério, no Espírito Santo. A sertaneja interrompeu a apresentação ao perceber que uma pessoa da plateia estava apontando um laser em direção ao palco e também para um drone da produção. Visivelmente irritada, Maraísa decidiu parar o show para chamar a atenção do responsável pela atitude. A cantora alertou que o uso inadequado do laser poderia causar acidentes, atingir os olhos dos artistas ou até derrubar o drone que sobrevoava o evento. Durante a bronca, a sertaneja disparou: cara, não tem por que colocar laser na cara das cantoras, não. E não tem por que colocar laser no drone para derrubar em cima das pessoas e machucar. Então, se não sabe usar, se retire. A fala foi registrada, né, pelos fãs e rapidamente viralizou nas redes sociais. O vídeo gerou grande repercussão na internet também. Diversos comentários destacaram, né, que apontar lasers aí pros artistas durante a apresentação pode representar risco tanto para quem está no palco quanto para quem está no público. Mesmo após um momento de tensão, o show continuou, né? Nas redes sociais, a maioria dos fãs apoiou aí a atitude da Maraísa e elogiou a cantora por priorizar a segurança durante o evento. Mas também, né, gente, você vai pra um show levar um laser pra apontar na cara da... Ah, gente, que é... Coloca melancia na cabeça que é mais fácil, né? Sobe lá no poste, sei lá, faz alguma coisa nesse sentido. É pra acabar com o piqui do Goiás, né? E ó, nosso Fofocando volta já já. Vamos falar da Virgínia Fonseca, porque ela foi vaiada no Jogo do Brasil. A mãe dela saiu em defesa dela. Mas, gente, ela não tem nada com isso, né? Ela vai trabalhar na Copa e nós descobrimos o quanto ela vai ganhar. Hã? Daqui a pouco eu conto. Continue aqui na melhor programação do Brasil e até daqui a pouco.
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0: 9h28, vamos agora ao segundo bloco dos horóscopos zodíaco de hoje.
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2: Agora, as previsões para Câncer, Leão e Virgem. Signo de Câncer.
1: Nascidos entre 22 de junho a 22 de julho.
3: Canceriano. A terça-feira será marcada por emoções intensas e pela necessidade de estar perto de quem você ama. Sua intuição estará ainda mais forte, ajudando na tomada de decisões importantes. No amor, demonstre seus sentimentos sem medo. Quem está solteiro pode receber uma surpresa agradável de alguém que já faz parte da sua rotina.
2: Signo de Leão.
1: Nascidos entre 23 de julho a 22 de agosto.
3: Leonino. O dia promete destaque e reconhecimento. Sua confiança estará em alta e você terá facilidade para liderar situações importantes. No trabalho, aproveite para mostrar seu talento. No amor, procure ouvir mais e controlar a vontade de ter sempre a última palavra. Um gesto simples poderá fortalecer uma relação importante.
2: Signo de Virgem.
1: Nascidos entre 23 de agosto a 22 de setembro.
3: Virginiano. A terça-feira favorece a produtividade e a organização. Você conseguirá resolver problemas com facilidade e encontrar soluções práticas para questões que estavam incomodando. No amor, tente deixar as preocupações de lado e aproveitar mais os momentos ao lado de quem você gosta. Os solteiros poderão se surpreender com uma amizade se tornando algo mais.
2: Já já voltamos com as previsões para Libra, Escorpião e Sagitário.
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0: 9h30, vou atender a Ana Bacana, Ana Maria de Souza, lá da Vila Britânia. Bom dia, Ana, tudo bem?
4: Tá com uma música do Marília Mendonça. É. Vai fazer meu coração de tapete. Eu ouvi, e vai para uma amiga também, minha Edilene, que mora lá no Recanto, para Fatinha lá do Jardim Márcia, para Cida e para Fia lá da Vila Sodí, para todo mundo que gosta muito, tô ligadinho, vou supor. E vai para Claudina lá da Vila Nai, tá bom? Vai para Claudina também, tá ligadinho, viu?
0: Gratidão pela sua audiência, pela sua mensagem, excelente, maravilhoso, abençoada terça-feira para você, pro Quirino, toda a sua família, a todos aí na Vila Britânia. Vamos de Marília Mendonça, supera, 9h31.

0: 9h33, eu vou atender ele, meu amigo, meu irmão, apoiador cultural do Show da Manhã, Adevalzati. Fala, querido, bom dia.
1: Bom dia, Vander. Adevalzati sai na parada. Ô, Vander, tô pedindo uma música aí pra um conhecido, né? A gente pode falar assim que é um conhecido, que amigo é aquele que você leva do lado esquerdo do coração. Meu parceiro, manda aquela música, Aguenta Que Dói Menos, tá? Hoje eu estarei pessoalmente no Santa Cruz, Pica-Pau e Vila Bertina. O caminhãozinho branco deu ruim, mas eu estarei com a minha outra Kombi. Estarei fazendo lá, especialmente o pessoal do Santa Cruz, Pica-Pau aí. Manda o pessoal lá do Motinha, com o meu parceiro aqui, o Gabriel, que tá trabalhando com nós, Ferrujão, que tá com nós hoje. Beleza, meu amigo? Um abraço, fique com Deus aí, pra todo mundo de Campo Jordão.
0: Gratidão pela sua audiência, pela sua mensagem, meu irmão. Que Deus abençoe seu dia, uma ótima abençoada terça-feira. Ao Ferrujão, o melhor que nós temos, Botinha, Marilda, Célia Docinho, seu Zati, aniversário dele, hein? Ao meu amigo Nick Zati, tá sumido, hein? Será que aconteceu? Será que tá vivo? Vamos de trio Parada Dura, com Marília Mendonça, Aceita Que Dói Menos, Chora no Ombro, Bebê.
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0: 9:48. Eu vou atender ele agora. Sempre ligadinho também no show da manhã. Parceiro, amigo, apoiador cultural. Nick Zatti, o homem da pantufa, estilo astronauta. Fala, meu irmão, bom dia.
1: Fala, Vande, bom dia. Tudo certo? Pedi uma música aí. É, mandar pra turma lá do Zatti. Por motivo de força maior, hoje não tem trabalho pra mim. Mas os meus funcionários estão lá. Todos desde as 7 da manhã, com certeza sintonizado aí. Então é justo mandar uma música pra eles, né? Pra animar o dia dos caras. Mandar lá pro Ferrugem, Motinha, Marido, Deval. E o funcionário novo, Gabriel Pensador, novo contratado. Vou mandar hoje o Imagine Dragon, é Witch Time. Beleza, meu parceiro?
0: Gratidão pela sua audiência, pela sua mensagem, meu irmão. Que Deus abençoe grandemente você, toda a sua família. Tá de folga hoje, Nick? Pensei que ia trabalhar, pô. Ia pegar umas peras lá no caminhão amarelinho. Mas pelo visto, vai ficar pra semana que vem. Bom dia, Fia, lá da Vila Sodipe. Tá mandando um abraço aqui também pra Ana Bacana. É isso aí. Um abraço a todos os nossos ouvintes. Gratidão. Alegria poder estar com vocês. Vamos de Imagine Dragons. It's time. 9:49.

9 horas 53 minutos. Eu vou atender agora a Vera, aqui do Pica-Pau. Bom dia, Vera. Ela mandou mensagem pra nós aqui. Pede a música da Diana, Por Que Brigamos. Gratidão pela sua audiência, pela sua mensagem. Um excelente e abençoado dia. Uma ótima terça-feira. Você e toda a sua família, todos aí no Pica-Pau. Música boa e de qualidade você ouve no Show da Manhã da Campus FM.

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0: 10:08. Show da manhã, show de alegria em seu rádio. Vamos agora ao terceiro bloco dos horóscopos do Dico de hoje.
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2: Agora, as previsões para Libra, Escorpião e Sagitário. Signo de Libra.
1: Nascidos entre 23 de setembro a 23 de outubro.
3: Libriano. O dia traz equilíbrio, harmonia e boas energias para resolver conflitos. Sua capacidade de compreender os outros estará em destaque. No amor, a sintonia tende a crescer. Quem está em um relacionamento poderá viver momentos agradáveis. Já os solteiros terão chances de conhecer alguém especial através de amigos ou eventos sociais.
2: Signo de Escorpião.
1: Nascidos entre 24 de outubro a 22 de novembro.
3: Escorpiano. A terça-feira chega com intensidade e determinação. Você estará mais focado em seus objetivos e disposto a superar desafios. No amor, evite guardar sentimentos e procure expressar o que realmente pensa. Para os solteiros, uma pessoa misteriosa poderá despertar curiosidade e interesse.
2: Signo de Sagitário.
1: Nascidos entre 23 de novembro a 22 de dezembro.
3: Sagitariano. O desejo de viver novas experiências estará mais forte nesta terça-feira. O dia favorece aprendizados, viagens, contatos e projetos futuros. No amor, a leveza será importante para manter o relacionamento saudável. Os solteiros poderão viver encontros divertidos e inesperados. Aproveite para sair da rotina.
2: Já voltamos com as previsões para Capricórnio, Aquário e Peixes.
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0: 10:10, hora dobrada. Um abraço também lá pra Fia, lá da Vila Sudip. Bom dia, Fia. Ela manda abraço aqui pra Ana Bacana e pra Vera, que mora no Jaguaribe, tá sempre ligadinho no show da manhã. Ô, Vera, bom dia. Gratidão pela sua audiência, pela sua mensagem, excelente, abençoado, iluminado dia. Eu vou atender agora a nossa amiga Cecília, aqui do Brancas Nuvens. Bom dia, Cecília. Satisfação, alegria poder receber sua mensagem.
4: Bom dia, Oliveira. Aqui é a Cecília do Brancas Nuvens. Queria pedir para tocar aquela oração pela família do Padre Zezinho. Ofereço para vocês a rádio aí e para todos os ouvintes. Tenham um bom dia. Obrigado. Deus abençoe você.
0: A todos nós, que Deus abençoe grandemente você, toda a sua família, a todos aí no Brancas Nuvens. Às 10:11, vamos de Padre Zezinho, oração pela família, show da manhã, tocando aquilo que te toca.

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0: 10:24. 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
0: 10:24. Eu vou atender minha querida ouvinte, a Cláudia, lá do Alto Capuari. Bom dia, Cláudia. Satisfação, alegria poder falar contigo. Ela pede uma música, ela pede um clássico, na realidade, né? É esse grupo que é histórico, que eu adoro eles. Roupa Nova, Meu Universo é Você, oferece a todos da rádio, a todos os ouvintes e a todos que gostam da música. Excelente, abençoada terça-feira. Gratidão, Cláudia, pelo seu carinho, pela sua mensagem. Vamos de música boa e qualidade, vamos de Roupa Nova. Meu Universo é Você, 10:25.

10h29. O tempo não para, não passa tão depressa, gente. Eu vou atender agora a minha querida ouvinte, Eliana Medeiros de Lima. Bom dia, Eliana. Bom dia, meu amigo. Uma ótima terça-feira a todos. Que Deus ilumine a cada um. Poderia tocar um louvor, por gentileza. Ela que está pelo Facebook. Estamos ao vivo com a live. Gratidão pela sua audiência, pela sua mensagem. Um excelente, maravilhoso, abençoado dia. Vamos de Bruna Carla. Sou humano porque somos falhos. Somente aquele que está acima de nós que pode fazer diferença. 10h30.

0: 10h35. 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

10h44, eu vou atender minha querida ouvinte que está lá em Paraisópolis, a Rose Medeiros. Bom dia, Rose. Ela que está no trabalho, mas está ligadinha no show da manhã. E ela pede Inga Rose, Celebrate Me. Dedica com carinho, especial atenção para Fátima, Fátima Veloso, para todos os ouvintes, todas as mulheres ouvintes, gratidão pela sua audiência, pelo seu carinho, pela sua mensagem. Uma excelente iluminada e abençoada terça-feira. Às 10h45, música boa e de qualidade você ouve no Show da Manhã da Campus FM.

0: 10h49. Eu vou atender agora, meu amigo Tanaka do Brancas Nuvens. Bom dia, querido, tudo bem?
1: Bom dia, aqui é o Tanaka do Brancas Nuvens. Eu gostaria de dizer amor de Barranca em 3 minutos. Isso pra vocês, pra tudo ouvindo da rádio. Bom dia.
0: Gratidão pela sua audiência, pela sua mensagem. Uma excelente iluminada e abençoada terça-feira para você e toda a sua família. Vamos de Barros de Alencar, apenas 3 minutos, show da manhã, tocando aquilo que te toca.

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10h57. 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

0: 11:08, vamos agora ao último bloco da notícia do mundo dos famosos, o Tititi da Fama, o Fofocando.
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2: Fala, meus amores, minhas amoras, tudo bem? E aí, Chuchu, bora lá pra nossa última de hoje aqui do Fofocando. Hoje, dia 2 de junho de 2026, é terça-feira. Olha, vamos falar da Virgínia Fonseca, porque ela foi vaiada no Jogo do Brasil. Tadinha da Virgínia, o povo não perdoa, né? Ai, ai, mas ela tá prestes a dar mais um passo importante na carreira dela. Agora também vai fazer parte da cobertura da Copa do Mundo. É na Globo, gente. É, segundo informações divulgadas aí pelo portal do Léo Dias, a influenciadora vai receber um cachê de aproximadamente R$40 mil por sua participação inicial no Domingão do Hulk, durante a fase de grupos aí da Copa do Mundo. Mas o valor não é o que mais chama atenção nos bastidores. De acordo com fontes ligadas ao mercado publicitário, a verdadeira aposta está na enorme visibilidade que a Virgínia vai ganhar ao percorrer, né, aparecer aí em uma das maiores vitrines da televisão brasileira. A influenciadora também terá uma função mais leve e descontraída na cobertura. A ideia é que ela atue como uma espécie de criadora de conteúdo, acompanhando jogos da seleção brasileira, visitando cidade-sede, mostrando restaurantes, passeios, compras e situações curiosas dos bastidores do Mundial. O formato foi pensado justamente para aproveitar o estilo que transformou a Virgínia num fenômeno nas redes sociais, né? Os vídeos rápidos, linguagem informal e a forte conexão com o público. Além do cachê, a Virgínia também participará de ações comerciais exibidas dentro do programa. Nos bastidores do mercado, a avaliação é que os 40 mil representam apenas uma pequena parte do negócio. O grande ganho estaria na exposição nacional, capaz de impulsionar contratos publicitários e abrir caminho para novas negociações milionárias. Pelo visto, a Virgínia segue transformando a audiência em oportunidades, né? Agora também dentro da maior competição de futebol do planeta. Eita, Virgínia! Você acha que vai dar bom na Copa do Mundo? Comenta aí que eu quero saber de vocês, tá? E o nosso Fofocando, gente, fica por aqui, prometendo voltar amanhã, hein? Na nossa rádio. Forte abraço, beijo, se cuida, juízo e até lá. Tchau!
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0: 11 hora dobrada. Eu vou atender minha querida ouvinte, a Claudina, lá da Vila Maria. Bom dia, Claudina.
1: Bom dia, Vander Vieira, que acredita da Vila Maria. Eu queria a música da Calcinha Preta, Dois Amores, Duas Paixão. Eu ofereço pro meu marido Caroço, pro meu cunhado Pastel, pro meu cunhado Derso, pro minha cunhada Dirce, pro meu filho João Vitor, pra Ana da Vila Britânia, pra vocês da Rádio Cojordão, e viu? E Pudinho também. Bom dia pra você. Deus te abençoe, você e suas famílias.
0: Gratidão pela sua audiência, pela sua mensagem. Um excelente, maravilhoso e abençoado dia. Ótima terça-feira. Vamos de Calcinha Preta, Dois Amores, Duas Paixões.

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0: 11h21, vamos agora ao último bloco dos horóscopos zodíaco de hoje.
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2: Agora, as previsões para Capricórnio, Aquário e Peixes. Signo de Capricórnio.
1: Nascidos entre 22 de dezembro a 20 de janeiro.
3: Capricorniano, o foco e a disciplina serão seus maiores aliados hoje. Você terá condições de avançar em projetos importantes e colher resultados do esforço que vem fazendo. No amor, demonstre mais seus sentimentos. Pequenas atitudes podem fazer uma grande diferença. Para os solteiros, alguém com objetivos parecidos poderá chamar sua atenção.
2: Signo de Aquários.
1: Nascidos entre 21 de janeiro a 20 de fevereiro.
3: Aquariano. A criatividade estará em alta nesta terça-feira. Será um ótimo momento para apresentar ideias, iniciar projetos e buscar soluções inovadoras. No amor, tente ouvir mais e compreender o ponto de vista da outra pessoa. Quem está solteiro poderá conhecer alguém interessante por meio das redes sociais ou através de amigos.
2: Signo de Peixes.
1: Nascidos entre 21 de fevereiro a 20 de março.
3: Pisciano. A terça-feira favorece a sensibilidade, a inspiração e o autoconhecimento. Você estará mais conectado aos seus sentimentos e poderá perceber oportunidades que antes passavam despercebidas. No amor, a compreensão e o carinho estarão em destaque. Para os solteiros, o dia reserva boas chances de viver momentos especiais e cheios de emoção. Essas foram as previsões para essa terça-feira, dia 2 de junho. Que os astros iluminem seu caminho e tragam muitas energias positivas para o seu dia.
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0: 11h23, eu vou atender ele. Meu amigo, meu irmão, Ronê Zé Colmeia. Bom dia, irmão, tudo bem?
4: Fala, Vander Vieira, olá, Campos FM, que é o Ronê Zé Colmeia do bairro Bela Vista. Tudo bem com você, firme e forte? Vander, toca pra nós aí. Luan Santana, Asas, gostaria de contemplar um grande abraço a você, ao nosso amigo Amaro, Flávio Clóvis, também a Letícia, a Isabela, também a minha mãe Vera Lúcia, o Frank William, também lá o Toninho TC Construção, Toninho do Big Lunch, uhul, bora Toninho! E também a todos os ouvintes da Campus FM, que é o sucesso da cidade, bora que a semana tá começando, firme e forte, feriado, hein? Oh, fala, meu amigo!
0: Gratidão pela sua audiência! Pela sua mensagem, meu irmão, que Deus abençoe grandemente você, toda a sua família, sua mãe, bom trabalho. Às 11h24, Luan Santana, Asas.

0: 11:28. Eu vou atender agora mais um ouvinte que está ligadinho no Show da Manhã nessa terça-feira. A Eliana lá de Santa Cruz, hoje está de folga e está curtindo o Show da Manhã. Ela pede uma música do Fernandinho. Gratidão pela sua audiência, pela sua mensagem. Bom descanso, se bem que dona de casa nunca que descansa, né? Chega em casa, tem coisa para fazer. Que Deus abençoe grandemente sua vida. Vamos de Fernandinho. Deus não está morto. 11:28.
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11h32, eu vou atender agora o meu amigo de longa data, que tá sempre com a gente aqui também, sempre ligadinho no Show da Manhã. Pede as músicas, Celção, fala meu irmão, bom dia. Ele pede Luz Divina, Roberto Carlos, dedica a todos os ouvintes. Gratidão pela sua audiência, pela sua mensagem, meu amigo. Que Deus abençoe grandemente sua vida, uma ótima e abençoada terça-feira. Clássico. Roberto Carlos, Luz Divina, 11h33.

11h37. 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

0: 11h44, vou atender ela, minha querida ouvinte, Lúcia Maria. Bom dia, Lúcia, satisfação de poder falar contigo.
1: Bom dia, meu amigo Wander Vieira, tudo bem com você, meu amigo? É, você pode tocar a música Você Virou Saudade com sua pontaria? Quero oferecer para todos os ouvintes da Campus FM, quero desejar para você um bom dia, um bom trabalho, que Deus te abençoe grandemente, meu amigo. Você tem um dia muito, muito abençoado. Campus FM, sucesso da cidade. Tchau, obrigado.
0: Gratidão pela sua audiência, pela sua mensagem, um excelente, maravilhoso e abençoado dia a você, todos os seus colegas de trabalho, a toda a família. 11h44, só para contrariar, você virou saudade.

11h47. A última de hoje do Show da Manhã da Campus FM. Vou atender Maria Pereira. Bom dia, tudo bem? Gostaria de pedir com Sérgio Reis, Coração de Papel. Oferece para o esposo Zé Dias, toda a família, todos da rádio, uma ótima abençoada terça-feira. Para você e toda a sua família também, Maria Pereira, que Deus abençoe grandemente, uma ótima, iluminada e abençoada terça. Para você e todos os ouvintes, só para minha mãezinha também que adora essa música. Sérgio Reis, Coração de Papel, 11h48.

11h52. Os últimos minutos do show da manhã desta terça-feira. Hoje, 2 de junho de 2026. Minha gratidão a todos os ouvintes, pela audiência, pelo carinho, pelas mensagens, seja pelo WhatsApp, seja pelo Facebook, pela live ao vivo. Que a sua tarde seja abençoada, iluminada, protegida. Aproveite a sua tarde nos altos aqui do bairro Jardim Leonor Mendes Barros, o Pica-Pau. Dá aquela névoa, parece uma garoinha. Mas não se esqueça, aonde você estiver, com essa cobertura de nuvens, sempre haverá um sol radiante acima de você. Eu agradeço também a todos os apoiadores culturais, empresas parceiras do show da manhã de você ouvinte da Campus FM. Muita luz, muita paz, muita prosperidade, muita alegria. E se Papai do Céu permitir, estaremos aqui amanhã a partir das 8 horas. Muita música, informação, prestação de serviço. E o mais importante, atender a você ouvinte. Razão pela qual o show da manhã está no ar. Fiquem com Deus, que com ele eu vou. Até amanhã, se Deus quiser.

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7: Meio-dia.

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6: Meio-dia e 26.

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2: 1:02.
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4: 1:24.

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1: 1h57.
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1: Valeu, Goiás.
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0: Boa noite, Uberlândia! Faz barulho aí, Uberlândia, que eu quero ouvir!
1: Que coisa linda, galera!
2: Obrigado! 2 e 12.
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0: 2:33.
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10: 2h48.
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0: 2h52.
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3: Tem.
2: E tá gelada?
3: Não.

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1: 3 e 2.
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1: Isso é o Rodolfo.

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1: 4 horas.
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11: 4:05.
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0: 4 e 14.
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0: Olá, tudo bem, amigos e amigas ouvintes? Tudo certo aqui, chegando seu amigo comunicador Sidney Silva para te fazer companhia. É um prazer enorme estar junto com você e também saber que você está aí ligado, ligada, curtindo a gente também nesta terça-feira, dia 2 de junho. Você que faz aniversário hoje, parabéns, saúde, felicidades, muitos anos de vida, muita paz, muita luz, muita alegria, muito sucesso, muitas conquistas, que os sonhos se realizem. Deus abençoe a todos vocês aniversariantes, Deus abençoe também a todos nós. Mais um programa Super Tarde começando para a gente curtir sucessos nacionais e internacionais do presente e do passado. Vamos até às 5 da tarde e também das 5 da tarde até às 7 da noite. Não percam comigo o Geração Sertaneja. É, e você ligando, interagindo, participando comigo aqui no 996-350367, o canal A Linha do Seu Sucesso, da sua participação, da sua emoção. Vem comigo, vem com a gente, vem ser feliz. Um super abraço a todos vocês ouvintes. Hoje eu começo com o Tiaguinho.
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0: É, ousadia e alegria, vamos nessa! Super tarde!

Ousadia e alegria, você curtiu então aí com o Thiaguinho. São 4h21, vou chamar um intervalinho aqui que está no horário. E já eu volto com muito mais da boa música nacional e internacional. 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

Muito bem, já estamos de volta aqui na melhor programação do seu rádio, Campos FM, o sucesso da cidade. É, o Dinho tá lá ligadinho, né? Obrigadão, audiência aí, a companhia do Dinho. Já já mais um sucesso gostoso para você curtir comigo. 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

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Muito bem, já já mais um sucesso para você curtir comigo. 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Muito bem, agora são 4h32, hora certinha, encontrei com a Ana da Bernese, hoje também é Ana do Britador, né? Obrigadão pela audiência, pela companhia, tá certo, Ana? É, encontrei com o Evandro, cabeleireiro na Bernese, também, né? Ele que trabalha junto com seu irmão lá, né? O Val, cabeleireiro, o Nicolas, cabeleireiro, também estão lá para atender a todos ali na Brigadeiro Jordão, em frente à praça da banca ali na Bernese. Bom trabalho, meus amigos, brigadão pela audiência, pela companhia, tá certo? Um bom trabalho aí para todos, hein? E também encontrei hoje com a nossa amiga a Elaine, né? Um abraço para a Elaine, para Lúcia Maria, que encontrei com elas na Bernécia hoje também, né? Alô, Lúcia Maria, Elaine, sempre ouvindo aqui a nossa programação, tá certo? Obrigadão pelo carinho, pela audiência, pela companhia. O Edivaldo São Paulino também, né? Conheci o Edivaldo São Paulino hoje, estava lá na Bernécia, me chamou, eu disse que ouve todo dia o programa, tá gostando muito de ouvir, brigadão aí pela preferência também, tá bom? Edivaldo São Paulino, né? Muito legal, né? Muito legal a gente receber o carinho dos ouvintes também, andando pelas ruas da cidade, e o pessoal para falar com a gente, muito gostoso, Deus abençoe a todos vocês ouvintes, tá bom? De Campos do Jordão e toda a região aí, brigadão pelo carinho, pela atenção, né? E a gente continua com o nosso programa, agora com um sucesso romântico para tocar fundo os corações apaixonados e o sucesso de Air Supply, Matando a Saudade. Making Love Out of Nothing at All. 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

0: Aí, muito bem, você curtiu então o sucesso com o Rei Roberto Carlos, A Janela, foi para todos os fãs do Rei, e me assistindo pela live também aqui no nosso Facebook, Campos FM Campos Jordão, está nossa amiga Eliana Medeiros Lima, ela diz aqui, boa tarde, meu amigo Sidney Silva, uma ótima terça-feira para todos nós, que Deus abençoe grandemente, amém, muito obrigado, boa tarde, Deus abençoe grandemente você e toda a sua família também, obrigado pelo carinho da audiência, pela companhia todos os dias, ok? Minha amiga Elaine Medeiros Lima também está me assistindo aqui pela live. O nosso amigo Evandro Campos, não, Evandro Cabeleireiro, agora há pouco já mandei um alô para ele. Você ouviu aí, né, meu amigo Evandro? O Evandro, o Val lá, o Nicolas, o Val, né, no Salão do Val lá, o Evandro. Já encontrei com ele na Bernécia hoje. Obrigadão pela audiência, pela companhia, tá certo? Evandro, um bom trabalho a todos aí. Também a Lauzina Vieira me assistindo aqui pela live no Facebook, Campos FM Campos Jordão. Alô, Lauzina, brigadão pelo carinho, pela companhia também. Um grande abraço a todos vocês ouvintes. Obrigado de coração pela amizade, pelo carinho, pela companhia. Todos os dias curtindo aqui a programação da Campos FM e também os programas Super Tarde e Geração Sertaneja com Sidney Silva. Um abraço para o Cícero da rádio, também ligado comigo lá em Engá, na Paraíba, né? Exatamente, tá quente por aí, que o Cícero, aqui tá gelado, né? Aqui em Campos do Jordão já estamos no inverno, né? Estamos ainda no outono e com aquele clima de inverno, né? Exatamente, e lá na Paraíba tá quente pra caramba lá, né? Lá no Nordeste realmente sempre tá quente por lá, né, Cícero? É isso aí, um abraço lá então pra Graça, pro Cícero, pra Gracinha, pro Rodrigo, pra todo mundo aí. Tá certo? Logo mais a gente toca a moda aí pra você no Geração Sertaneja, tá bom, Cícero? Maravilha! Eu vou chamar aqui o intervalo. O Dinho também, né? O Dinho faz aniversário hoje. Parabéns, Dinho! Fica ligado aí que já que a gente manda a música pra você, tá bom? Parabéns pra você, saúde, felicidades, muitos anos de vida aí ao nosso amigo Dinho do Santa Cruz. Dinho, sempre ligadinho! Vou chamar um intervalinho, fiquem ligados, já eu volto com muito mais da boa música nacional e internacional, Super Tarde.
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0: Opa, já estamos de volta, agora são 4h51. Já tem um Geração Sertaneja para você curtir comigo. Então já vou atender aqui o Dinho, né, também a Claudina, tá bom? Tem mais alguém que mandou um áudio aqui, daqui a pouco a gente vai ouvir aqui o áudio fora do ar para ver que música que ela tá pedindo aqui também, né? Tá certo? Fica ligado aí, fica ligado. A Luísa também, agora que eu vi aqui, Luísa do Morro do Elefante também já mandou um áudio aqui, né? Tá certo? Grande abraço, mais uma vez um grande abraço aí ao pessoal lá do Pesqueiro Sol Nascente, sempre acompanhando aqui a nossa programação também, né? Um bom trabalho aí para vocês no Pesqueiro Sol Nascente. Obrigadão pela audiência, pela companhia, meus amigos e minhas amigas aí no Pesqueiro, tá certo? 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É, todo mundo ligado, hein? Curtindo, participando, bom demais. É muita gente ouvindo a gente em Campos do Jordão e toda a região. Gostoso demais, vamos que vamos. Daqui a pouquinho tem o Geração Sertaneja, está quase começando, hein? Das 5 da tarde até 7 da noite, Geração Sertaneja comigo, Sidney Silva. E participando com a gente agora também o nosso amigo Dinho. Tá ligadinho lá no Santa Cruz. Deixa eu localizar aqui o Dinho. Tudo bem, Dinho? Boa tarde aí pra você.
1: Boa tarde, Cid Silva, o Dinho.
0: Boa tarde.
1: Tô fazendo aniversário, Dinho. Tô fazendo aniversário hoje.
0: Parabéns.
1: É.
0: Saúde.
1: Queria ouvir a música da Diane.
0: Certo.
1: É, feliz aniversário, amor. Estou feliz agora. Pensei pro Nico Zatti, né?
0: Ô, louco, hein?
1: Pro Botinha. Pro Maral, né? É, o Maral tá ouvindo também, né? André,
0: tá certo,
1: Victor,
0: isso. Todo mundo.
1: E você da Rádio Acaldina e a Maria lá, Maria Marques, lá a Fundação, a
0: Maravilha.
1: Marilene, né?
0: Isso.
1: E a Dirge.
0: Aham.
1: Uhum. E tudo tá fazendo aniversário hoje, né?
0: Isso.
1: Parabéns, que essa data repita muitos anos. É a música de Anne, né? Parabéns agora, né? Pensei pro Tolinho da TC, Tolinho Big Lunch e o Vande Vieira, show da manhã. E o João Araújo, e o Cláudio Borges, e o Nick Zatti,
0: tá
1: e
0: certo.
1: A Ana Maria do Britador,
0: okay.
1: E a Célia, e a Marilda, e a Ana Bacana, e a Luísa do Morro do Elefante, todos os ouvintes, tchau, obrigado.
0: Tá certo, obrigado, Dinho, parabéns pra você, muita saúde, viu? Muitas felicidades, hein? Muito sucesso, Deus abençoe muito você, Deus abençoe a todos os aniversariantes. E também tem a participação da Claudina aqui, né, que já enviou um áudio faz um tempão já. Deixa eu localizar aqui. Tudo bem, Claudina? Boa tarde.
2: Boa tarde, Nessirio Silva. Aqui é a Claudina da Vila Maria.
0: Oi, tudo
2: eu
0: bem?
2: Eu queria a música do Michael Jackson, Thriller.
0: Certo.
2: Eu ofereço pro meu marido Caroço, pro meu cunhado Pastel, pro meu cunhado Der, pra minha cunhada Dir, pro meu filho João Vitor, pra Ana da Vila Britânia, pro Dinho, que é o aniversário dele hoje, e pra vocês da Rádio Cor Jordão aí, viu? Uma boa tarde pra você, bom fim de semana. Boa noite.
0: Obrigado então aí pela participação da ouvinte Claudina da Vila Maria. Grande abraço ao povo da Vila Maria também, ligados. Então vamos curtir aí. Ô, meu amigo Dinho, não consegui localizar essa música que você pediu aí, mas eu vou tocar uma outra aí pra você. Eu vou mandar o sucesso aqui da Banda Ira, dos anos 80, você lembra? Envelheço na cidade. Aí, parabéns, Dinho. Parabéns a todos os aniversariantes. E depois tem o Michael Jackson, Thriller. Super tarde. Vamos nessa.

0: Muito bem, você curtiu o som de Michael Jackson Thriller. Atendeu a Claudina da Vila Maria. Obrigado, Claudina. Então por aqui a gente vai encerrando o nosso programa Super Tarde, que volta amanhã comigo a partir das 4 da tarde, pra gente curtir sucessos nacionais e internacionais com a participação de vocês amanhã novamente, tá certo? Obrigadão aí pelo carinho, pela companhia de vocês aqui no programa Super Tarde, e fiquem ligados que já eu volto na sequência apresentando também então o Geração Sertaneja. Campos FM, o sucesso da cidade, um grande abraço para todos vocês ouvintes e até já.
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2: 5:05.
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1: Opa, agora são 5:12. Tudo bem, meus amigos? Já estou de volta aqui. Alô, alô, muito boa tarde, compadre, comadre, rapaziada, moçada, criançada, mulherada, gente amiga, gente boa do meu coração. Começando então aqui mais um Geração Sertaneja com Sidney Silva. É um prazer imenso estar junto com vocês e também saber que vocês estão aí ligados, curtindo a gente, o Geração Sertaneja comigo também nesta terça-feira, dia 2 de maio. É dia 2 de junho já, né? 2 de junho. E quem faz aniversário hoje, dia 2, é o Jaime Antônio. Parabéns, Jaime, que trabalha no serviço público lá da Prefeitura de Campos do Jordão, né? Parabéns também a Giovana Ferreira. Parabéns, Giovana. Hoje quem faz aniversário também é o nosso amigo Dinho, né? Parabéns, Dinho. Aliás, a Luísa está mandando os parabéns, saúde, felicidade, muitos anos de vida para você. Tá certo, Dinho, do Santa Cruz. Parabéns para você, tudo de bom, Deus abençoe. Deus abençoe muito aí a todos vocês também que fazem aniversário hoje. Saúde, felicidade, muitos anos de vida, muita paz, muita luz, muita alegria, muito sucesso, muitas conquistas. Que os sonhos se realizem. Deus abençoe a todos vocês aniversariantes. Deus abençoe também a todos nós. E você ligando, interagindo, participando comigo aqui no 996-350-367, o canal A Linha do Seu Sucesso, da sua participação, da sua emoção. Ei, bate palma, quebra. E vamos que vamos com a galera que eu amo, simbora, simbora, simbora. Hoje eu começo o programa então atendendo a participação da ouvinte Ana, lá do bairro do Britador. Aliás, encontrei com ela na Bernécia hoje, né? Alô, Maria Aparecida, fica ligado e daqui a pouco a gente atende você também. Vai ouvindo aí, por gentileza, já que chega a sua também, tá certo, Maria Aparecida? É, então a Ana já mandou o áudio aqui. Tudo bem? Boa tarde aí pra você, Ana, do Britador. Tudo certo?
2: Boa tarde, tudo bem? É a Ana do Britador.
1: Oi.
2: Eu queria a música do Hit, Voo de Coração. Ofereço para a Andresca, minha amiga. Ofereço para a turma dos meninos do Zat. Ofereço para vocês todos aí da rádio. E para a Ana Bacana. E para a Lena. Com muito amor e carinho. Deus abençoe. Uma boa tarde.
1: Boa tarde.
2: Parabéns, Jim. Deus abençoe muito sua vida. Que dê bastante saúde e paz. O resto é corre atrás. Deus abençoe muito sua vida.
1: É isso aí, Ana. Tá certo.
2: Não fala essa música para mim?
3: Oi, Ana, essa música Voo de Coração não vai dar tempo.
1: É, ela pediu uma música, portanto, do Hit, né? Já acabou o programa super tarde, mas ela até já falou que pode ser a outra que eu indiquei pra ela. É isso aí, Ana?
2: Essa que você falou aí, Zé Camargo, pode ser.
1: Maravilha, tá maravilha. Então eu vou tocar o Menina Veneno pra você, tá bom, Ana? Obrigadão aí pelo carinho, pela companhia. Grande abraço ao povo do Britador, também ligados comigo, né? E também eu atendo a participação aqui. São 4:15. Alô, Cícero, lá em Gá, na Paraíba, né? Curtindo a gente. Se der tempo, a gente toca aqui pra você o Teodoro Sampaio agora, antes do intervalo, senão eu toco depois do intervalo, tá bom? Cícero, já são 5:16. Vamos curtir então aí, começando o programa de hoje, recordando com o Zezé de Camargo Luciano. Aí vai pra você, Menina Veneno. Senhora.

0: Aí foi pra você, Menina Veneno, Zezé de Camargo, Luciano, você curtiu aqui, então atendeu a Ana do Britador, obrigado, Ana. São 5h20 agora, 5h20, hora certinha, e você que pediu música sertaneja pra mim, então fica ligado aí, que aos pouquinhos a gente vai atendendo vocês, tá bom? E já que chega a música de vocês, às vezes demora um pouquinho, porque tem ouvintes na frente, tá bom, gente? Mas vão ouvindo aí que, já que chega a moda sertaneja de vocês também, tá bom? Então vou chamar um intervalinho e já eu volto com muito mais da gostosa moda sertaneja pra você de bandeja. Boa tarde, geração.
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Muito bem, agora são 5 horas e 27 minutos. Ótimo fim de tarde, ótima noite também que está chegando pela frente. Para todos vocês aí curtindo a gente em Campos do Jordão, em toda a região. Obrigadão pelo carinho, pela companhia de todos vocês, amigos e amigas ouvintes. E vamos que vamos com a galera que eu amo. Simbora, simbora, simbora. Então já já tem Teodoro Sampaio para você que pediu, né? E também já já vou atender o Dinho, o Ronês é comer. Alô, Ronês, segura aí, já que eu toco a sua também. Tá certo? É a Nair do Britador também já mandou aqui o áudio. Alô, Nair, vai ouvindo aí já que chega a sua também, tá bom? A Cida lá do bairro da Ortiga também, né? Tá lá ligado. Alô, Cida, vai ouvindo já que chega a sua também. Tá legal? Tem a Cecília também do Branca Azul. Alô, Cecília, vai ouvindo. Logo mais eu atendo a sua música também, tá bom? A sua moda sertaneja. Tá bom? Aos pouquinhos eu vou atendendo os ouvintes aqui, tá bom, gente? Obrigadão pelo carinho da audiência, pela companhia, todos os dias curtindo a gente, tá certo? Um abraço também ao pessoal do bairro do Pica-Pau, né? O pessoal já pintou a bandeira, né? Desenhou a bandeira do Brasil já aqui, portanto, nas ruas aqui do bairro, ficou muito bacana, já no ritmo da Copa do Mundo, né? Torcendo para o Brasil, a seleção brasileira de futebol, trazer o Hexa campeonato. Será que o Brasil vai conseguir trazer o Hexa esse ano? A gente vai ficar na torcida, né? A gente torce bastante, né, gente? Vamos torcer bastante para o nosso Brasil, para a nossa seleção brasileira trazer o Hexa pra gente. Aliás, a seleção brasileira que vai estrear na Copa do Mundo no dia 13 de junho. Tá quase chegando o dia já, tá certo? Faltam mais ou menos uns 12 dias, né? 12 dias aí pra Copa do Mundo. Tá certo, o Brasil vai estrear no dia 13, às 7 horas da noite, vai cair no sábado, tá bom, gente? A Copa do Mundo começa dia 11, né? Dia 11 de junho, mas o Brasil estreia dia 13 de junho, às 7 horas da noite, no sábado, dia 13 de junho. Boa sorte à nossa seleção brasileira. Parabéns aí, portanto, aos moradores também do bairro do Pica-Pau, né? Que já pintaram a bandeira do Brasil, né? E vocês também, que de repente estão já pintando aí, tá certo? Já no ritmo, né, da Copa do Mundo aí no seu bairro também, colocando as bandeirinhas do Brasil aí na sua casa, né, nos bairros da cidade e região aí. Parabéns a todos e boa sorte à nossa seleção brasileira. Vamos que vamos, rumo ao Hexa! 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

0: 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Agora são 5h32, hora certinha. Então já tem Teodoro Sampaio lá pro Cícero, tá certo? Tem a música também, a moda do nosso amigo lá, né? O Zé Colmeia, fica ligado aí. 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Bom trabalho aí pra vocês, meninas. Tá certo? E a gente continua aqui fazendo gostoso pra você, então, tocando sempre o que há de melhor na moda sertaneja pra você de bandeja, gostoso demais. Olha aí, eu vou atender agora a participação, então, aqui do nosso amigo Cícero da rádio, lá ligado comigo, lá em Ingá, na Paraíba, né, que já ligou aqui pra gente. Um abraço pro Cícero, pra sua esposa, a Maria das Graças, né? Alô, Graça, nosso presidente aqui da rádio, Campos FM. Um abraço para a Gracinha lá também, para o Rodrigo, para todo mundo de Ingá aí. Um bom fim de tarde para vocês aí, tá certo, meus amigos? E também, além do Teodoro Sampaio, né, eu quero mandar um abraço para o pessoal do bairro do Britador, sempre ligado comigo, né, Maria Lúcia, já encontrei com ela hoje na Bernécia. Ela estava junto com a Elaine, né, com a Elaine. Um abraço para a Eliana também. Alô, Eliana, a dona Ricardina também sempre ligada, né, é isso aí, Elaine, é isso aí, Eliana. E também no bairro do Britador, lá está o nosso amigo Adriano, ligado. Alô, Adriano e família, o Paulo Parafuso, né? Alô, Paulo Parafuso. Tem também lá, portanto, a nossa amiga o Luiz, né? Tem o Luiz, nosso amigo Luiz, e a Zefa, né? O Luiz e a amiga Zefa curtindo a gente. No Britador também está a Kelly Cristina, um abraço para Kelly. E a mamãe da Kelly também, a Fatinha, que não perde um programa, né, Fatinha? Obrigadão pelo carinho, né, da Fatinha, da nossa amiga também lá, a Clarice, né, que é tia da Kelly. Alô, Clarice. O irmão dela, que é o Kleber. Alô, Kleber. Também o Bananinha tá lá ligado. Alô, Bananinha. Gonçalina. Alô, Gonçalina. Um abração pra todos da família aí, tá bom? Também ali no Britador está o Du, né, o Du, DJ Du. Obrigadão pela companhia, tá certo, meu amigo? Um abraço pra galera também da bateria aí do Britador, né? Rapaziada da bateria, brigadão pela companhia. Um abração pra vocês todos aí, tá certo? Também lá no Britador está o Miguel ligado. Alô, Miguel. A dona Cleide também tá lá ligada, né? A Cleide, a Nair. Alô, Nair. Daqui a pouco atendo você. Fica ligado aí, tá bom, Nair? A Cleide também está lá ouvindo, então. Um abração. É o Roberto São Paulino e a esposa Amélia. Alô, Amélia. Alô, Roberto. Tá certo? Também o Heitor palmeirense, né? A sua esposa Zefa, que trabalha na saúde. Alô, Zefa. Alô, Heitor. Brigadão pelo carinho de todos aí do bairro do Britador. A dona Geraldo também, alô Geraldo e família, obrigadão pelo carinho, pela atenção aí, tá certo? E também eu atendo aqui, né, além do Cícero da rádio, eu vou atender aqui rapidinho, senão não dá tempo, né? Já falei bastante. É o nosso amigo, então, o Ronei Zé Colmeia. Diz aí, Ronei, tudo bem, Ronei? Boa tarde, meu amigo.
1: Fala, meu amigo Sidney Silva.

0: Campos FM, que tô falando, é o Ronês da Comédia de Barro Bela Vista. E aí, Sidney, firme, forte, tranquilo?
1: Tranquilo. Sidney,
0: toca pra nós.
1: Na correria. Tá
0: aqui, o fio de cabelo. Gostaria de contemplar um grande abraço a você, o Frávio, tá o Amaro, certo. O Clóvis, a Letícia, a Isabela, o Frank William, também o Toninho TC Construção, a minha mãe Vera Lúcia, ao Toninho do Big Lunch, e também nossos outros locutores aí contemplados, que sempre faz uma boa programação. E também, grande abraço a todos os ouvintes da Campos FM, que é sucesso da cidade. Falou, Sidney, obrigado, desculpa a pressa, mas estamos firme, forte.
1: Opa, brigadão aí a participação do Ronei, grande Zé Colmeia. Vamos curtir então com o Teodoro de Sampaio. Ô Ronei, se não der tempo de tocar antes do próximo intervalo, tá bom, vou tocar depois do intervalo, tá bom? Já são 4h37 e vamos ouvir então primeiro com o Teodoro de Sampaio, lá pro Cícero da Rádio, ouvindo a gente em Engana, Paraíba. Parede meia, vamos nessa! Segura aí, cabecinha! See what?

É, Parede Meia, hein? Você curtiu aí com o Teodoro Sampaio de Parede Meia, que atendeu o Cícero da Rádio, Cícero do Forró, lá em Gana, Paraíba, curtindo a gente. Obrigadão pela audiência, pela companhia. Um grande abraço para todos aí, tá bom? Cícero e Graça, forte abraço, meus amigos. Então, Ronei Zé Comeia, depois do intervalo, a gente toca aí para você o sucesso que você pediu aqui pra gente também, tá bom? Fica ligado aí, já que a gente manda moda aí, tá certo? Meu amigo Zé Comeia. Exatamente. Também quero mandar um abraço para toda a equipe lá da Maestra Gestão também, sempre acompanhando, né, a nossa programação. 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Um abraço também para Giza, né? Mãe da Ágata, ligada comigo lá. Alô, Giza, no carro dela, sintonizando aqui o 104,9. Obrigadão mais uma vez pelo carinho da audiência, pela companhia, pela carona aí. Tá certo, minha amiga Giza? Um grande abraço também a todos os amigos e amigas motoristas, nesse momento, curtindo o som aqui da Campus FM no rádio do carro de vocês aí, né? Sintonizando o 104,9 aqui da Campus FM e curtindo mais um Geração Sertaneja com Cisne Silva. Um grande abraço aí aos amigos e amigas motoristas. Obrigadão aí pelo carinho, pela carona. Tá certo? Exatamente. O Valdemir também já mandou aqui o áudio, né? Alô, Valdemir, logo mais eu atendo você. Vai ouvindo aí, tá certo? Já que chega a sua também, tá bom? A Claudina também, né? Claudina já mandou aqui o áudio, o Valdemir. Obrigadão pelo carinho de vocês. Aí aos pouquinhos a gente vai atendendo os ouvintes aqui, tá certo? A Cida do bairro do Urtiga, né? Também já mandou aqui antes, né? E já que chega a sua também, tá bom, minha amiga? Cida. Tá certo? Vou chamar aqui o intervalinho, são 5h43. Fiquem ligados que já eu volto então atendendo mais ouvintes, tocando sempre o que há de melhor na moda sertaneja. Boa tarde, geração!

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0: Opa, é isso aí, meu povão, curtindo geração aqui na melhor programação. Vamos que vamos com a galera que eu amo. Simbora, simbora, simbora. Agora são 5h49 já, hein? 5h49, hora certinha. Não perca a hora, meu amigo, minha amiga. 5h49. Então já já tem Chitãozinho e Chororó lá pro Zé Colmeia. E muito mais, hein? Alô, Ana Maria aí da Vila Britânia. Logo mais eu atendo você também, tá bom? Vai ouvindo aí, tem vários ouvintes na frente aqui, tá bom, Ana? Um abraço também para as meninas lá da Tempo Eletrônicos curtindo a gente, né? Alô, minha amiga Andréia também e a Yasmin. Bom trabalho para vocês aí. 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Agora faltando 9 minutinhos para as 18 horas, 9 para as 18. Um abraço também pro pessoal lá do Céu Azul, ligados comigo, né? A Adriana tá lá ligada, alô Adriana, o Zé do Correio e a dona Zilda, também a nossa amiga lá, Célia, alô Célia, a Flávia, alô Flávia, também lá está o Castor, né? Alô Castor. Dona Terezinha, alô Terezinha, família, brigadão pelo carinho, pela companhia de todos aí do Céu Azul, hein? Uma excelente noite que tá chegando pela frente. Excelente noite a todos vocês ouvintes, né? Curtindo a gente em todos os bairros aqui de Campos e toda a região sul de Minas, Vale do Paraíba, Serra da Mantiqueira. Vamos que vamos com a galera que eu amo. Simbora, simbora. Então atendendo agora aqui a participação do Ronei, que já falou com a gente agora há pouco, né Ronei? No áudio, ele pediu o Chitãozinho e Chororó. E também eu atendo a nossa ouvinte, já está aqui no WhatsApp com a gente também, a Nair do bairro do Britador, né? Exatamente. Tudo bem, Nair? Boa noite aí para a senhora, minha amiga.
1: Boa tarde, Cid. Tudo bem com você e sua família?
0: Bem, Nair. Você.
1: Eu queria pedir para você, por favor, porque a música para mim. Eu queria com o Felipe Louco, parabéns. Oferecendo pudim, que está fazendo aniversário hoje.
0: Certo.
1: Que seja muito feliz, muita felicidade, muita saúde e muito amor na vida dele e para a família dele e para minhas amigas, meus amigos e para todos que estão fazendo aniversário, tá bom?
0: Tá certo.
1: Parabéns. Obrigado.
0: Obrigado você, minha amiga Nair, pela audiência, pela companhia de sempre aí, tá certo? Também me assistindo aqui pela live no nosso Facebook, Campos FM Campos do Jordão. Está também aqui então, deixa eu ver aqui, o Ronei Silva, né? Ronei Silva está aqui na live também. Obrigadão aí pela companhia, Ronei, o Evandro Campos, cabeleireiro, né? Também a Eliana Medeiros e a Lauzina Vieira. Um grande abraço para todo mundo aí, mais uma vez, obrigado pelo carinho de vocês na live também aqui no nosso Facebook, Campos FM Campos do Jordão. Forte abraço. Vamos então curtir aí lá pro Ronei Zé Colmeia. Chitãozinho, Chororó, Fio de Cabelo. E depois tem o Tonico Tinoco, Seward.

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0: É, você curtiu então aí o sucesso do Bruno Marrone, né? Foi lá pro Hélio Godoy. Atendeu o Hélio Godoy, São Paulino. Obrigado, Hélio, da Vila Matilde. Obrigadão pela audiência, pela companhia. Grande abraço a todos os moradores aí da Vila Matilde. Foi o sucesso Ai, Que Vontade, de Bruno e Marrone. Obrigado, Hélio. Lembrando, gente, que na semana que vem, segunda, terça, quarta e quinta, não poderei estar aqui na rádio. Vou precisar fazer a químio lá no Hospital Regional de Taubaté, no Vale do Paraíba, né? Então vou ficar mais uns 4 dias aqui sem poder vir na rádio, tá bom? Eu estive lá no final de abril, né? Eu tinha feito também 4 dias de químio, fiquei fora da rádio. E agora esse mês de maio eu consegui vir pra rádio o mês todo, né? Tem mais essa semana ainda pra gente fazer o programa aqui na rádio, mas na segunda, terça, quarta e quinta da semana que vem não estarei aqui, preciso continuar o tratamento com mais 4 dias lá, né? Segundo o pedido lá da médica Jéssica do Hospital de Taubaté, do Regional de Taubaté, tá bom? Só para lembrar vocês. E vou chamar aqui o intervalinho, são 6:03 agora, já eu volto atendendo mais ouvintes. Então já vou atender a Cida lá do bairro da Ortiga, pertinho Zé da Rosa, né? Alô Cida, a próxima aqui a gente já manda para você aí, depois do intervalo, tá certo? Além da Cida lá do bairro da Ortiga, eu vou atender também aqui, opa, deixa eu ver quem é que tá na frente aqui. Então, vários pedidos musicais aqui, então vão ouvindo aí, gente, já que chega a música de vocês também, tá bom? Vou atender a Cida, então, do bairro da Ortiga, e também a Cecília, né, do bairro do Brancas Nuvens, tá bom, Cecília? E depois também tem a Claudina, tem o Valdemir, né, tem a Ana Maria da Vila Britânia, tá bom? Vão ouvindo aí, já que chega a moda de vocês aí. Um abraço para Gi Guedes também na audiência comigo. Alô Gi, ótima noite, brigadão pela companhia, tá bom? Gi Guedes. Então vamos a intervalo, já eu volto com muito mais da Boa Moda Sertaneja. Boa noite, geração.
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1: Opa, agora são 6:12, 6:12, hora certinha. Boa noite, compadre, comadre, rapaziada, moçada, criançada, mulherada, gente amiga, gente boa do meu coração, curtindo aqui o Geração, na melhor programação, na maior emoção. E vamos que vamos com a galera que eu amo, simbora, simbora, simbora. É uma excelente noite para todos vocês, ouvintes, bem-vindos sempre à nossa programação, caros amigos e amigas ouvintes. Aos pouquinhos eu vou atendendo vocês aí, né, que estão pedindo a música sertaneja pra mim, já que chega a sua música também, tá bom? Vou atendendo os pedidos musicais na sequência aqui, que vai chegando, né, os áudios, as mensagens no WhatsApp, 996-350367, beleza? Vários ouvintes pra atender ainda. Alô, Quirino, logo mais também a gente atende você, Quirino, fica ligado aí. 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E um abraço pras meninas, pra toda a equipe lá do Pesqueiro Sol Nascente, ouvindo aqui o nosso programa, um bom trabalho pra vocês aí. Brigadão pelo carinho da audiência, pela companhia, tá certo? Também quero mandar um abraço pra Luísa, né? Lá no Morro do Elefante, ligado comigo. Alô, Luísa, o Paulo Márcio, o Miguel. Alô, Miguel. Também a nossa amiga Poliana e a Jaque, do Bar das Meninas. Alô, Poliana. Alô, Jaque. Bom trabalho pra vocês, minhas amigas. Obrigadão pelo carinho da audiência, também pela companhia, tá certo?

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Um abraço também para a Dona Ofélia, né? Mãe do Marco Balsante, está lá ligada comigo. Alô, minha amiga Dona Ofélia, obrigado pelo carinho da audiência. O nosso amigo Toninho Balsante também está lá ligado. Alô, Toninho. O Rogério, a Dalila, né, também a Cíntia, a Bela, alô Bela, a Elisângela, a esposa do Marco Balsante, alô Elisângela, alô Marco Balsante, e o filho do casal também, né, aí curtindo o Tiago Balsante, alô Tiago, também a Lourdes, tá lá ligada, alô Lourdes, obrigadão pelo carinho de todos aí, o Lagarto, a esposa também lá, sempre ouvindo, né, um grande abraço para vocês, uma excelente noite. Bom, agora você vai dar tempo de tocar uma música aqui, tá certo? Alô, meu amigo Cecília, daqui a pouco atendo você também, tá bom, Cecília? Fica ligadinha aí que depois do intervalo já atendo você, tá bom, Cecília? É, já são 6h17, então eu vou atender aqui quem tá na frente no WhatsApp aqui, é a nossa ouvinte Cida, a Cida é lá do bairro da Urtiga, né? Tá certo? Alô, minha amiga, é, também ligada comigo, deixa eu ver aqui quem mais que tá por aqui, a Lúcia Maria, quem mais está com a gente aqui? Então é a Cida, né? Cida do bairro da Urtiga. Tá certo? Deixa eu localizar aqui no nosso WhatsApp. Opa, onde que está a Cida por aqui? deixa eu localizar. Ela colocou Maria Aparecida, é isso? Aqui no WhatsApp está Maria Aparecida, né? Deixa eu localizar aqui. Não estou conseguindo aqui. De acordo com o que eu mexo no mouse aqui, ele sobe muito ou desce muito. Aí passa o nome dela. Aí eu não consigo localizar aqui para a gente poder ouvi-la, né? Tá certo? A dona Maria Antônia também do Santos já mandou um boa noite aqui. Muito obrigado. Ótima noite para a senhora aí. Dona Ana Maria Antônia dos Santos, né? Que esteve lá em Goiânia, né? Lá em Goiânia, é isso? Goiás, Goiânia. Tá chique a dona Maria Antônia, hein? Foi dar um passeio gostoso lá em Goiânia. Obrigadão pela audiência, pela companhia. Tem alguém aqui dizendo também... linda, abençoada, iluminada terça-feira, gratidão pela audiência, excelente dia. Tá certo, muito obrigado para você também. Grande abraço, tá certo? Opa, achei, opa, até que enfim eu consegui achar aqui a Maria Aparecida. Ela já enviou mensagem aqui dizendo então, deixa eu ver aqui, ela tá dizendo boa noite, tudo bem e você? Se possível, gostaria de ouvir a música com João Mineiro Marciano, Caminhão é Assim. Ofereço para toda a minha família e aos ouvintes, desde já, obrigada por me atender. Cida do bairro da Urtiga, muito obrigado você pelo carinho, pela companhia, pela audiência aí, tá bom, minha amiga? Cida, né, pertinho do bairro Zé da Rosa ali, grande abraço a dona Jordelina e família também ligada. Alô, Jordelina, forte abraço para todos aí, tá certo? Vamos curtir então o sucesso com João Mineiro e Marciano, às 6h19. Caminhão é assim. Siló.

0: Muito bem, você curtiu então aí o sucesso, a moda boa aí de Júnior Marciano, né? Fazia tempo que eu não ouvia essa música. Obrigado pela dica musical aí, pela indicação de sucesso aqui, ok? Minha amiga Cida do Bairro do Ortigo, uma excelente noite para você e toda a família aí. Obrigadão pelo carinho, pela amizade, pela companhia de sempre também. Tá certo? Forte abraço para todos aí. Ok, minha amiga? São 6h23 agora, 6h23, a hora certinha. Gente, já está na hora aqui de mais um intervalo. Preciso chamar mais um intervalinho aqui, tá bom? E é rapidinho. Fiquem ligados que daqui a pouquinho a gente volta, então, atendendo a nossa ouvinte Cecília, lá do Brancas Nuvens. É, tem também aqui a Claudina, né? E muito mais ouvintes, né? O Valdemir, a Ana Maria lá da Vila Britânia, o Quirino, né? Também o Guilherme, tá certo? Fiquem ligados aí que aos pouquinhos a gente vai atendendo vocês, tá bom, gente? Então, fiquem ligados que já eu volto depois do intervalinho. Boa noite, geração!
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0: Opa, agora são 6:29. Então já tem Zezé de Camargo, Luciano e muito mais aí pra você curtir comigo, tá bom? 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

0: Senhor Maurício, logo mais eu atendo você, tá bom? Vai ouvindo aí, por gentileza. Tem vários ouvintes aqui na frente, né? Já são 6h32, eu não sei se eu vou conseguir atender todo mundo que tá pedindo música sertaneja pra mim, mas se der tempo a gente toca, tá bom, meu amigo Maurício? Vai ouvindo aí, por gentileza. Brigadão aí pela audiência, pela companhia, pela preferência aqui, mais uma vez. Ele que mora em Formiga, né? Minas Gerais. Grande abraço a todos vocês e da cidade de Formiga, Minas Gerais. Grande abraço a todos os mineiros. Obrigadão pelo carinho da audiência. Eu sigo aqui atendendo então a participação agora da ouvinte Cecília. Opa, deixa eu localizar a Cecília por aqui também. Tudo bem, Cecília? Boa noite para você, minha amiga. Tudo certo?
1: Boa tarde, Cid. Aqui é a Cecília do Brancas Nuvem.
0: Oi.
1: Pedi pra você tocar com a música Zé de Camargo Luciano pra mim, Saudade Bandida.
0: Certo.
1: Ofereço pra vocês da rádio aí e pra todos os ouvintes. Uma boa tarde pra você. Obrigado.
0: Obrigado. Boa noite pra você e toda a família. Obrigadão pelo carinho, pela participação. Também tem a Claudina lá da Vila Maria participando aqui. Tudo bem, Claudina? Boa noite.
2: Boa noite, Sinem Silva. Aqui é a Claudina da Vila Maria. Eu quero a música do Edson Wilson, Meu Velho Pai.
0: Certo.
2: Eu ofereço pro meu marido Caroço, pro meu cunhado Pastel, pro meu cunhado Derro, pro meu filho João Vitor, pra Dirce, pra Ana da Vila Britânia, pro Dinho e pra vocês da Rádio Jordão, viu? Uma boa tarde pra você e boa noite.
0: Tá, eu não sei se eu tenho essa música com Edson Hudson, Claudina, mas eu vou tocar aqui pra você com uma outra dupla sertaneja que tem aqui na rádio, tá bom? Mas se eu achar com Edson Hudson, eu toco. Tá certo, Claudina? Então vamos ouvir primeiro aí Zezé de Camargo Luciano lá pra nossa amiga Cecília do bairro do Brancas Nuvens. Saudade Bandida. Silva.

0: Aí você curtiu então com o Leco e o Robertinho, meu velho pai, atendeu então a nossa ouvinte Claudina do bairro ali da Vila Maria. Obrigado, Claudina, mais uma vez um grande abraço a todos os moradores aí da Vila Maria também. Obrigadão pelo carinho da audiência, pela companhia. Um abraço também para nossa amiga Shirley, ligada comigo lá na Vila Rica, né? Alô, Shirley e o maridão aí na audiência. O Lucas Santista também tá lá ligado. Alô, Lucas. O Luciano do Correio, né? Também o irmão dele, o Claudinei. Alô, Claudinei. A Michele também tá lá ligada. Alô, Michele, um abração para todos aí. A Dirce também tá lá ligada. Alô, Dirce. Obrigadão pelo carinho, pela companhia. A Ivone também tá ligada, né? Ivone, o Francisco, alô Francisco, alô Ivone. A irmã da Ivone também tá lá ligada, né? A Angelina, né? Angelina e o maridão dela, que é o Adalto. Alô, Adalto. Alô, Angelina. Obrigadão pelo carinho de todos aí, tá bom, gente? Então são 6h42, vou chamar o último intervalo do programa, né? E vou atender daqui a pouco mais ouvintes participando comigo, tá legal? Então, daqui a pouco eu vou atender o Valdemir, né? Tem o Valdemir para atender. E tem também aqui o Maurício Mendonça, tá certo? Tem o Quirino também, né? Alô, Quirino. Alô, é Ana. Tem a Ana também, né? Então, fiquem ligados aí que aos pouquinhos eu vou atendendo vocês. Boa noite, geração. Até já.
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0: Opa, já estamos de volta aqui, gente. São 6h51. Só não sei, eu acho que eu não vou conseguir atender todo mundo que está pedindo música sertaneja para mim. Muitos pedidos musicais aqui. O programa está quase acabando, tá bom, gente? Mas eu agradeço muito o carinho, a audiência, a companhia dos amigos e amigas ouvintes. Espero que vocês tenham gostado, né, de ouvir a gente novamente. Tá bom? E desejo para vocês uma excelente noite, bons sonhos, bom descanso, um beijo no coração de todos. Deus abençoe a todos vocês, ouvintes. Deus abençoe também a todas as famílias. Então, Sidney Silva vai ficando por aqui. Vou atender a participação aqui da Ana, né, que tá esperando um tempão a música dela. A Ana Maria, lá da Vila Britânia. Desculpa a demora aí, tá bom, Ana? Deixa eu localizar aqui. Onde que tá a Ana Maria por aqui? Opa, já achei aqui no WhatsApp. Tudo bem, Ana? Boa noite para você, tudo certo?
1: Bom feriado para vocês aí, família, pro seu pai.
0: Ela mandou aqui vários áudios aqui, Ana, é isso? Tem hora que eu me perco aqui, tá bom, Ana? O primeiro é esse aqui, né? Tudo bem? Boa noite.
1: Sim, tudo bem, Ana. Dá pra você tocar uma música, me descida. Vai pro Linda Cissa, pra Claudina, pra Libertador, pra Luísa, pra Naí, pra todo mundo que gosta dessa música. E pra Cris. Estou ligadinho ouvindo o seu programa.
0: Tá certo, Ana. Obrigadão, hein?
1: Bom feriado pra vocês aí, família, pro seu pai também, pra sua esposa.
0: Obrigado.
2: Alô, Sidney Silva, uma boa noite pra você.
0: Opa, boa noite, querido.
2: Boa noite a todos os ouvintes. E manda curtinha aí o aniversário de hoje. Se você tiver aí, puder tocar, Teixeirinha, né? Uma ou outra aí que tiver, tá bom?
0: Tá.
2: O Dini fala pelo que é o seu querido do táxi. Ele deve saber, o amigo querido do Santa Cruz, tá bom?
0: Tá bom,
2: mas,
0: querido.
2: Uma boa tarde, é tudo no resto do dia. A vocês tudo aí, a seu pai também, tá bom? Falou, Cícero, um abraço aí.
0: Então, querida, vou tocar essa música também do Menores da Rica, então, descida pra você também, porque não vai dar tempo, tá bom, querido? O tempo tá apertado hoje aqui. Eu atendo também, então, a participação aqui do ouvinte, o... Como é que é o negócio aqui? Do bairro do Brancas Nuvens, também participando comigo, é o Valdemir, né? Tudo bem? Boa noite, Valdemir.
3: Cid, né?
0: Oi.
3: Ô Cid, que é o Valdemir da Branca Nuba. Eu queria ouvir que é aquela música do da Soala da Bota com o Rui Negro e Sorimões. Ofereço pra todos vocês da rádio, pra todos os ouvintes que gostam.
0: Certo.
3: Ofereço pro Leonardo, a Cecília, pra todas as famílias.
0: Tá certo. Tá certo, obrigado, Valdinei. Tem o Maurício Mendonça também, lá da cidade de Formiga, Minas Gerais. E tá dizendo, boa noite, meu amigo, estou na escuta, então te peço, por favor, toque o modão pra mim, encontrei o Parada Dura, Inferno da Vida. Se você não tiver, pode ser outra com eles. Falou, o meu muito obrigado e um forte abraço do seu amigo e ouvinte Maurício Mendonça, da cidade de Formiga, Minas Gerais. Brigadão pelo carinho, pela companhia. Não sei se vai dar tempo de tocar sua música hoje, meu amigo Maurício. Vários ouvintes aqui na frente, tá bom? Mas a gente agradece muito aí a atenção, a companhia. Vamos então, senão não dá tempo, né? Vou encerrando então aqui com o sucesso, né? Brigadão, Maurício. Um abração para todos da cidade de Formiga aí, Minas Gerais. O sucesso decida para encerrar o programa de hoje. Vamos nessa. Como é o Lázaro Rico?
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0: que não há justificativa para medidas unilaterais contra o nosso país ou contra patrimônios nacionais, como o PIX.
1: Presidente Lula condena taxações e diz que PIX é de graça, público e do Brasil.
2: Não é possível. O país não aceita ser tratado como se fosse uma republiqueta de banana.
0: E ainda, saúde.
1: Inaugurado o novo hospital universitário em Catalão, Goiás, que vai beneficiar mais de 1,5 milhão de pessoas.
0: Unidade terá atuação de destaque nas áreas de clínica médica e cirúrgica, pediatria, atendimento a queimados e oncologia. Gabriela Noronha.
3: O Hospital Universitário de Catalão vai ampliar a formação de médicos. Com mais especialistas, a expectativa é reduzir o tempo de espera por consultas, exames e cirurgias na região.
1: E vamos falar também sobre o Desenrola Pequenos Negócios.
0: Quem tem dívida pode negociar e ficar no azul. Sobre o tema, vamos conversar com Paulo Pereira, ministro do Empreendedorismo, da Microempresa e da Empresa de Pequeno Porte.
1: Hoje, na apresentação da Voz do Brasil, Luciana Vasconcelos e Luciano Seixas.
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1: O governo do Brasil reagiu à possibilidade de imposição pelos Estados Unidos de uma nova taxa de 25% a produtos brasileiros.
0: Um documento rebateu ponto a ponto as alegações norte-americanas, comprovando que na relação comercial entre os dois países, os Estados Unidos levam vantagem financeira.
1: Outro ponto defendido foi o sistema de pagamentos PIX, que o Brasil considera como inegociável.
4: Após uma reunião para discutir a intenção dos Estados Unidos de aplicar uma nova tarifa a produtos brasileiros, o vice-presidente Geraldo Alckmin lamentou a recomendação do escritório do representante de comércio dos Estados Unidos. Alckmin afirmou que as autoridades brasileiras forneceram farta documentação, comprovando que a política comercial brasileira não discrimina nem prejudica o comércio dos Estados Unidos, tampouco viola normas internacionais vigentes.
5: O governo brasileiro recebe com indignação e entende ser extremamente injusta a recomendação, a proposta do USTR ao presidente Trump. E o presidente Lula vai trabalhar no sentido de que isso não se converta.
4: O governo brasileiro rebateu as alegações dos Estados Unidos para impor nova tarifa de 25% ao Brasil. Entre as justificativas, o país norte-americano alega restrição às grandes empresas de tecnologia, combate ao desmatamento e problema com propriedade intelectual. Em nota, o Brasil esclarece que não há qualquer restrição contra as grandes empresas de tecnologia dos Estados Unidos, que o governo brasileiro apresentou proposta para enfrentamento ao crime organizado e de combate à corrupção ao Departamento de Estado. E que o PIX não traz prejuízo às instituições financeiras norte-americanas. O ministro da Fazenda, Dario Durigan, afirmou, inclusive, que o sistema brasileiro de pagamentos é inegociável.
6: O PIX, como esse símbolo maior da nossa soberania financeira, será protegido, será resguardado pelo governo do presidente Lula e não está em nenhum momento em questão para debate.
4: Em evento realizado em Goiás, o presidente Lula mostrou um cartaz com a frase "O PIX é do Brasil" e reafirmou a importância do sistema de pagamento para o brasileiro.
2: O PIX é do Brasil, porque o PIX é de graça e é público e ninguém paga nada. É só clicar. O PIX que está resolvido o nosso problema. O país não aceita ser tratado como se fosse uma republiqueta de banana.
4: O presidente Lula também condenou a recomendação de nova taxação a produtos brasileiros e diz que conversou com o presidente Donald Trump sobre as questões comerciais na visita que fez aos Estados Unidos.
2: Eu fiz 3 horas de reunião com o Trump. Eu entreguei 4 documentos para ele. Eu entreguei um documento sobre a questão do comércio, provando para ele que eles são superavitários, não são deficitários, provando para ele que os principais produtos americanos pagam 0 de imposto aqui no Brasil. Tudo isso dito para ele.
4: O ministro do Desenvolvimento, Indústria, Comércio e Serviços, Márcio Elias, afirmou que não são todos os produtos que entrariam nessa nova taxação e explicou como pode afetar o Brasil.
7: Os setores mais atingidos seriam de máquinas, de equipamentos, o que tem valor agregado e traz muito prejuízo para emprego, para renda, para as indústrias. O setor de plásticos, produtos de madeira, os papel, cartão, calçados, ferro fundido e peixes e crustáceos. Essas são as áreas mais expostas se essa proposta se convertesse em tarifas, coisa que a gente acredita que não vai ocorrer.
4: O prazo legal para que os Estados Unidos imponham a nova tarifa ao Brasil é 15 de julho. Até lá, o governo do Brasil espera reverter a recomendação. Reportagem Graziele Bezerra.
0: E o governo brasileiro informou que está cumprindo a meta de zerar o desmatamento até 2030, após a alegação contrária dos Estados Unidos.
1: Segundo o governo, a área queimada no país recuou cerca de 40% em 2025, frente à média do período 2017-2024.
0: Além disso, dados divulgados pelo MAP Biomas indicam que, em 2025, o desmatamento no Brasil atingiu seu menor nível em 7 anos.
1: Pela primeira vez desde 2019, o desmatamento ficou abaixo de 1 milhão de hectares em um ano.
0: O estudo constatou também queda de 20% no desmatamento em todos os biomas no ano passado em relação a 2024.
1: O secretário extraordinário de controle dos desmatamentos e ordenamento ambiental do meio ambiente, André Lima, comentou que os resultados vêm de um trabalho que engloba o controle do desmatamento e o reforço de fiscalização.
8: A gente vem conseguindo um trabalho incrível aí de todo o governo federal, fruto da implementação desses planos de prevenção e controle dos desmatamentos em todos os biomas, principalmente de algumas medidas estruturantes que elas vão começar a alcançar mais resultado a partir de agora, de forma mais expressiva a partir agora de 2026. O Brasil dando uma contribuição relevante em magnitude global, né, com impactos globais, não só locais, e mostrando também para os demais países que é possível, sim, almejar essa meta do desmatamento zero até 2030.
0: Na escala dos trabalhadores, que vão exigir adaptação dos pequenos empresários.
1: Programa Desenrola Pequenos Negócios, que pode ajudar os empreendedores e empresários endividados a acertarem as contas.
0: Temas que estão no radar do Ministério do Empreendedorismo, da microempresa e da empresa de pequeno porte. E nós hoje vamos conversar com o ministro Paulo Pereira sobre eles. Boa noite, ministro.
9: Boa noite, Luciana. Boa noite, Lucianos. Lucianos aqui. É uma alegria estar na Voz do Brasil.
0: Ministro, vamos começar falando sobre a escala 6x1 e os impactos que esse novo modelo de trabalho sobre os pequenos negócios vai ter. A escala 6x1 ainda vai ser pensada pelos senadores, né? Mas a gente vai falar agora um pouquinho desse impacto no comércio. O que está sendo esperado?
9: Bom, Luciana, em primeiro lugar, a gente acha importante dizer que a gente acha que o grande impacto da redução da escala 6x1 é positivo para a economia, né? Em primeiro lugar, porque as pessoas vão ter mais tempo. E tendo mais tempo, elas vão consumir mais, vão mais ao cinema, vão mais aos restaurantes, vão estudar mais, as pessoas vão ter mais tempo para se formar, o que movimenta os negócios de educação e ao mesmo tempo aumenta a produtividade do trabalhador, que vai estar melhor formado e tudo mais, vão ter mais tempo para cuidar da saúde, para cuidar da família. Então, de um modo geral, a gente imagina e espera um impacto positivo em vários negócios que vão crescer pelo aumento dessa demanda dos trabalhadores, serão mais tempo. Além disso, Luciana e Luciana, é importante dizer que nós vamos ter melhorias no ambiente do trabalho, trabalhadores mais assíduos, que vão ter mais tempo para cuidar da sua saúde, portanto vão estar menos licenciados por problemas de saúde. Só para você ter ideia, no ano passado, em 25, foram mais de 500 mil trabalhadores e trabalhadoras afastados por problemas de saúde, né? Rotatividade menor, uhum. E gente mais descansada, que se educa mais, vai ter maior produtividade. Então a gente acha que o impacto é positivo. Agora, evidente, o presidente Lula está de olho para encontrar aqueles negócios, especialmente os pequenos e os médios, que possam ter algum impacto, vamos dizer, mais pesado, e aí nós estamos preparando medidas para ajudar esses empresários a passarem por essa mudança.
1: Ministro, a gente tem aqui uma pergunta de uma empresária de Brasília. Ela quer saber se o Ministério vai ajudar os empresários nessa transição. Vamos ouvi-la.
10: Meu nome é Carolina Celidônio, sou empresária, moro em Brasília. Ministro, boa noite. A pergunta é como o Ministério vai ajudar o microempresário na transição da escala 6x1 para a escala 5x2?
9: Olha, Carolina, a gente está olhando isso de perto e aí tem uma série de medidas. Então, em primeiro lugar, reforçar as medidas que já estão em curso, não é, Carolina? Assim, desenrola dois, vocês acabaram de mencionar. É a primeira vez na história do Brasil que um governo federal entra em campo para reduzir as dívidas da sociedade, as dívidas das empresas, as dívidas das famílias, não é? Estamos indo para a segunda edição agora. Esse governo fez as maiores linhas para pequenos negócios. A primeira vez que tem uma linha específica para negócios que faturam até 360 mil reais, pequenas empresas. o Procrédito 360, o Pronamp, então ampliação do ambiente de crédito. Fora isso, nós estamos pensando em algumas ações específicas para as microempresas. Aí duas coisas importantes. Em primeiro lugar, estamos pensando o que a gente pode fazer para melhorar o ambiente do MEI. Né? A possibilidade de aumentar o teto, permitir que, né, microempresários que faturem um pouco mais possam continuar no MEI. Eventualmente a possibilidade de contratar mais. Nós estamos estudando uma série de soluções para o empreendedor e para a empreendedora micro individual que tem essa atividade tão importante para o país. São 18 milhões de brasileiros aqui. E fora eventuais ponderações, processos de transição que também vão ser estudados no tempo certo. Então agora é focar na aprovação do Senado e o governo continuar na preparação das medidas para que esse público possa sair bem, sair de forma positiva dessa mudança.
0: Ministro, o senhor falou do Desenrola, o Desenrola 2.0, que tem um braço aí voltado para os pequenos negócios, né? Como é que os micro, pequenos e médios empresários podem renegociar as dívidas?
9: Olha, primeiro vamos olhar o que é o Desenrola, porque é uma ideia super bacana que o presidente Lula trouxe, né? Você não me perguntou disso, mas um comentário rápido. Desenrola tem uma parte importante para as pessoas físicas. Como um pedaço importante dos empreendedores brasileiros são empreendedores informais, esse Desenrola afeta também os empreendedores. Lá, Luciana, os empreendedores, as famílias, têm descontos de 30% a 90% das suas dívidas, juros pequenininho, de 1,99%, e prazos alongados para pagar. Como é que é o Desenrola pessoas jurídicas? Como é que vai funcionar o Desenrola para as empresas? Aliás, como é que funciona? A gente fechou agora o ciclo de um mês do Desenrola. Uhum. Primeiro lugar, o presidente Lula dá uma linha de crédito para que o sujeito, o empresário, saia de uma dívida cara e possa ir para uma dívida barata. Então, a pessoa pegou lá os juros do cartão de crédito, o cheque especial, o empréstimo pessoal, uma dívida de 10 mil reais em um ano pode ter virado 45, 46, 50 mil reais. Multiplica até 5 vezes a dívida em um ano. No Desenrola, essa pessoa pega um crédito barato com juros de Selic mais 5, ou seja, no máximo 20% ao ano, que é bem baixo para o Brasil, quer dizer, os 10 mil reais lá viram 11, 12. Até 2 anos de carência, ou seja, a pessoa pega o crédito, fica 2 anos para começar a pagar, e depois que ela começa a pagar, ela tem até 8 anos para pagar. Então, é de mãe para filho aqui o modelo do Desenrola, para permitir que esses negócios que se endividaram muito no passado possam recuperar o seu fôlego para investir e gerar emprego. Ó, com um mês de programa, Luciana, a gente já tem mais de 10 bilhões emprestados para essas pequenas e médias negócios, negócios no Pronamp e no Procred. São 60 mil operações de Pronamp, que são as empresas um pouquinho maiores, mais de 18 mil operações do Procred. Então, até aqui o programa, nós estamos trabalhando, estamos focados, mas até aqui o programa é um sucesso.
1: Ministro, a gente tem mais uma pergunta aqui de um ouvinte sobre esse tema. Vamos ouvir.
11: Meu nome é Carla Carnevale Gomes, sou proprietária de uma padaria em Eldorado do Sul, Rio Grande do Sul. E eu tenho uma dúvida: quem está com o nome sujo ou com o CNPJ negativado vai conseguir acessar o Desenrola com facilidade?
9: Olha, cara, na verdade o Desenrola é pensado especialmente para essa pessoa. Se você está com esse problema, conhece algum empresário que está com esse problema, estimule a pessoa a buscar o Desenrola. Porque a ideia é exatamente essa, que a pessoa tem um crédito barato. Ô, Luciano, por que que esse crédito é barato? Olha, vejam que interessante o modelo criado pelo governo presidente Lula. Porque o governo garante a dívida. Uhum. Por que que o empréstimo é tão caro para um pequeno empresário? Porque ele não tem bem, ele não tem dinheiro no banco. Minha avó dizia assim: só consegue empréstimo quem não precisa. Né? A pessoa que precisa não tem como garantir o débito. Por que que esse empréstimo é barato? Porque o governo garante o débito. Diz: ó, banco, pode emprestar lá para dona Carla, dona da padaria, que se ela não pagar, eu pago. E isso permite que o modelo tenha de juros menores. Então, esse programa, o Desenrola, é focado sim para aqueles que estão com o nome sujo, que estão negativados, que estão com dívidas bancárias. Basta que o empresário ou empresária procure o seu banco e diga que quer entrar no Desenrola, entenda os termos e avance nessa contratação que se dá diretamente no banco que é detentor da dívida.
0: E já tem um balanço, o senhor falou 10 bilhões de reais pelo Pronamp e pelo Procred, que emprestam esse dinheiro para as pessoas, né? E tem um balanço demais?
9: É isso, eu acho que... Nós disponibilizamos um recurso grande, né, de garantia. O recurso pode chegar a 10 bilhões de reais da parte do governo, que vai permitir empréstimos de até 60 bilhões de reais, é bastante dinheiro. E os dados que a gente tem hoje, aliás, os dados estão fresquinhos aqui, a gente acabou de levantar. São dessa ordem, quer dizer, são mais de 10 bilhões reais emprestados já no Pronamp. O Pronamp é aquela empresa um pouquinho maior, que pode faturar até 4,8 milhões de reais por ano, uma empresa grande já. No Pronamp são 60 mil operações já, mais de 60 mil operações. E no Procred, que essa é uma linha que a gente tem especial carinho, porque foi criada pelo presidente Lula para as empresas menores, que faturam até 360 mil reais por ano, 30 mil reais por mês. No Procred a gente tem mais de 18 mil empresas que já buscaram essa linha de apoio, para que, como eu disse, possam limpar seus nomes e voltar a investir, gerar emprego e fazer o Brasil crescer.
1: Ministro, agora a gente recebeu também perguntas de microempreendedores individuais. O Ideraldo, do Acre, quer saber sobre o teto de faturamento do MEI. Vamos ouvir.
12: Senhor ministro, meu nome é Ideraldo Gomes, moro na cidade de Chapuri, estado do Acre. Atualmente eu sou MEI e eu queria lhe perguntar se há perspectiva do teto subir, que hoje é de 81 mil, se há perspectiva do teto subir mais.
9: Bom, o Ideraldo está bem informado e está acompanhando os debates nacionais importantes aí. Primeiro assim, Ideraldo, primeiro só fazer um comentário rápido sobre o MEI. O MEI é uma criação do presidente Lula, né? O que faz o MEI? É uma revolução social no Brasil, porque são 18 milhões de brasileiros que estavam na renda informal, que, portanto, não tinham um comprovante lá para poder alugar uma casa, não tinham um comprovante para tomar um empréstimo. Se fosse lá a senhora que faz a tapioca de manhã, se acidentasse, ela não tinha auxílio-doença. Se fosse a manicure e engravidasse, ela não tinha auxílio-maternidade. Então, o que fez o presidente Lula? Criou um microempreendedor individual, botando todo o sistema de previdência à disposição dessas pessoas. Então, todos os direitos previdenciários que um seletista tem, eles passaram a ter também, formalizando a renda e gerando um CNPJ. Portanto, é uma revolução criada pelo presidente Lula lá no segundo mandato dele. Qual que é o pleito da categoria hoje, Luciano? É que há muitos anos esse teto tem um limite de quem pode ser MEI. Como é um modelo muito facilitado, a pessoa, um empreendedor no Brasil há 10 anos antes do MEI tinha que pagar 15 tributos para empreender. Agora ele paga R$80 por mês, uma vez só, uma única guia. Como é muito facilitado, tem um limite. Só pode entrar no MEI quem fatura até 81 mil. Mas faz mais de 10 anos que esse limite não é atualizado. Os governos passados esqueceram o MEI, negligenciaram o MEI. Então o presidente Lula determinou que o governo ache uma solução. Essa solução tem que ser feita com cuidado, porque tem impacto fiscal e o compromisso do presidente Lula com a saúde fiscal do Brasil é total. Mas nós estamos em fase final de análise. Quero dizer lá para o nosso amigo do Acre que nos próximos dias a gente deve ter uma proposta para melhorar, facilitar e permitir que esses MEIs cresçam ainda mais em faturamento.
0: Então a gente vai estar esperando, ministro. A gente conversou aqui com Paulo Pereira, que é ministro do empreendedorismo, da microempresa, da empresa de pequeno porte. Muito obrigado aqui pela sua participação na Voz do Brasil.
9: Obrigado, ó, foi rápido, valeu demais. Quero voltar outras vezes. É um prazer estar com vocês.
1: Atendimento para a população e formação de médicos especialistas.
0: Foi inaugurado hoje o Hospital Universitário de Catalão, em Goiás, que vai atender mais de 1,5 milhão de pessoas da região.
1: O presidente Lula esteve na inauguração e também visitou o Hospital Universitário de Rio Verde, que tem sido referência em inovações tecnológicas no SUS.
13: O novo Hospital Universitário da Universidade Federal de Catalão vai atender 56 municípios da região centro-sudeste de Goiás, beneficiando mais de 1,5 milhão pessoas. A estrutura tem capacidade para 166 leitos de internação, incluindo UTI adulto e neonatal, e conta ainda com salas cirúrgicas, obstétricas, de endoscopia, consultórios ambulatoriais e parque de diagnóstico por imagem completo. Para iniciar as atividades, o Hospital Universitário recebeu 67 milhões de reais do governo federal. E para o custeio da unidade, o Ministério da Educação vai garantir um repasse anual de 261 milhões de reais. O presidente Lula destacou a importância da parceria para concluir projetos como este.
14: Muitas vezes as prefeituras ou o próprio estado, às vezes, tem condições de fazer um hospital. Mas o problema da saúde, o mais simples é o hospital. O que é difícil é comprar as máquinas que precisa e o custeio do hospital. E aí é que entra a complacência democrática. É estabelecer que um ente sozinho não consegue fazer as coisas, então é preciso juntar prefeito, governo do estado, presidente da república e Deus para que a gente atenda aos interesses do povo desse país.
3: Além de garantir atendimento a quem precisa, o Hospital Universitário de Catalão vai ampliar a formação de médicos. Com mais especialistas, a expectativa é reduzir o tempo de espera por consultas, exames e cirurgias na região. A medida integra o programa Agora Tem Especialistas do Ministério da Saúde. O ministro da pasta, Alexandre Padilha, comentou os resultados do programa pelo país.
15: O Agora Tem Especialista, que criou uma tabela de financiamento que é 3 vezes maior do que a antiga tabela SUS, que permitiu que hospitais privados pudessem abrir as portas para atender os pacientes do SUS, que faz investimentos como esse que nós estamos fazendo aqui, nesse um ano, 2025, nós batemos o recorde de cirurgias eletivas pelo SUS, 14.900.000 cirurgias pelo SUS.
3: Também nesta terça-feira, o presidente Lula visitou o Hospital Municipal Universitário de Rio Verde. A unidade se tornou referência em inovação na rede pública de saúde e realizou este ano a primeira cirurgia robótica pelo Sistema Único de Saúde da região. Reportagem Gabriela Noronha.
0: E pela manhã, o presidente Lula esteve em Catalão para inaugurar a nova sede do Instituto Federal Goiano.
1: O novo local ampliou a capacidade de atendimento e substituiu o imóvel anterior, que era alugado.
16: Foi com base na qualidade de ensino que o estudante Heitor Martinez de Andrade escolheu o Instituto Federal de Catalão para fazer o curso de técnico em informática integrado ao ensino médio. Agora, com as instalações novinhas, ele conta que está ainda mais animado.
17: A gente não tinha várias coisas básicas. Era um lugar muito remoto, aqui já é um lugar bem mais próximo do centro urbano. Está tudo no prédio novo, contribui muito para a gente se dedicar para a aprendizagem.
16: A nova sede do Instituto Federal Goiano recebeu 6,5 milhões de reais em investimentos do novo PAC, que financiaram mais de 70% do valor total da obra. A unidade de Catalão já conta com mais de 2.800 matrículas. A previsão é que outras 800 vagas sejam oferecidas com a contratação de mais servidores e a abertura de novos cursos até o ano que vem. A nova estrutura também fortalece projetos de pesquisa desenvolvidos pelo campus. Um deles busca criar rotas tecnológicas para o processamento de minerais críticos e terras raras extraídos do complexo mineral de Catalão. O ministro da Educação, Leonardo Barchini, falou sobre o potencial dos institutos federais.
18: Que educação pública gratuita de qualidade quer dizer soberania, quer dizer que nós vamos preservar as nossas terras raras, os nossos minerais críticos, o meio ambiente.
16: Em todo o estado de Goiás, há 14 campi do Instituto Federal, que oferecem 236 cursos e contam com mais de 30 mil alunos matriculados. No Brasil, os IFES possuem 36 sedes próprias, com investimento de mais de 430 milhões de reais por meio do novo PAC. O presidente Lula ressaltou a importância da educação na transformação do país.
2: Não tem saída se a gente não investir na educação. O que a gente vai investir hoje é retorno financeiro amanhã, é retorno cultural.
16: Durante a cerimônia, o Ministério da Educação lançou um edital que vai financiar a participação de estudantes em competições científicas nacionais e internacionais. A iniciativa busca ampliar oportunidades para jovens pesquisadores e incentivar a produção científica em todo o país. De Catalão, em Goiás, Luana Karen.
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0: a China reconheceu todo o território brasileiro livre da febre aftosa sem vacinação.
1: A decisão foi anunciada durante a visita do ministro das Relações Exteriores, Mauro Vieira, a Pequim.
0: O Brasil não registra há 20 anos casos de febre aftosa, uma doença viral altamente contagiosa que afeta animais bovinos, suínos, caprinos e ovinos.
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0: Fique agora com as notícias do Poder Judiciário e do Congresso Nacional. Uma boa noite.
1: Boa noite para você e até amanhã.
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4: STF determina que a União elabore plano de retirada do garimpo ilegal do território Cinta Larga.
5: Para o STJ, ação coletiva é inadequada para discutir reajustes em locação de veículos para motoristas de aplicativo.
4: Justiça condena a empresa a indenizar técnico de segurança do trabalho que foi agredido por um colega durante o expediente.
5: Boa noite, eu sou Marcelo Della Libera.
4: E eu, Marcela Luiza.
5: A União tem 30 dias para apresentar um plano para a retirada do garimpo ilegal no território indígena Cinta Larga, em Rondônia e Mato Grosso.
4: A decisão é do ministro Flávio Dino, relator do caso no Supremo Tribunal Federal. Ele levou em conta a persistência das atividades ilegais na região.
5: De acordo com a decisão, o documento deverá prever a atuação dos órgãos federais e estaduais competentes.
4: Após ser solicitado ao relator e aprovado, o plano deverá ser executado no prazo máximo de 60 dias corridos.
5: Ação coletiva é via inadequada para discutir suposto abuso em reajuste na locação de veículos para motoristas de aplicativo.
4: Essa conclusão é do STJ, Fátima Uchoa.
6: O Sindicato dos Motoristas de Aplicativo do Estado ajuizou ação coletiva contra uma empresa que atua na locação de veículos para a categoria, pedindo o reconhecimento do caráter abusivo dos reajustes e que a empresa fosse proibida de aplicar novos aumentos e de cancelar os contratos, além de ter de indenizar por dano moral coletivo. O processo foi extinto sem resolução do mérito, o que foi mantido pela terceira turma do STJ. Segundo a relatora ministra Nancy Andrighi, a ação coletiva não é cabível, pois é preciso analisar individualmente as condições de cada contrato, o que afasta a existência de um mesmo fato gerador capaz de atingir várias pessoas de maneira semelhante.
5: Um técnico de segurança do trabalho que foi agredido por um colega durante o expediente deverá ser indenizado em R$30 mil.
4: Para o TST, a empresa tem obrigação de manter um ambiente de trabalho saudável. Larissa Batista.
7: De acordo com o boletim de ocorrência, a agressão ocorreu porque o técnico de segurança do trabalho havia identificado que um dos trabalhadores estava com o uniforme rasgado e sem itens obrigatórios de segurança. As instâncias anteriores condenaram a construtora ao pagamento de R$30 mil e converteu o pedido de demissão em rescisão indireta. No TST, a condenação foi mantida, uma vez que a empresa responde por atos praticados pelos empregados durante o expediente e tem o dever de garantir um ambiente seguro, prevenindo situações de violência e preservando a integridade física e psicológica dos trabalhadores. A decisão foi unânime e ainda cabe recurso.
5: Justiça condena município de Santana, no Amapá, a recuperar muro de arrimo na área portuária.
4: A decisão atende um pedido do MPF, Vanessa Pereira.
8: Segundo laudos da Defesa Civil, o muro entrou em colapso e oferece riscos humanos, patrimoniais e ambientais. Na sentença, a justiça determinou que a Prefeitura de Santana realize a reforma da estrutura e garanta a segurança do muro de arrimo. Além disso, o município deve apresentar em até 2 meses laudo técnico e plano de recuperação que indiquem de forma precisa o estado atual da estrutura e as reformas e os reparos necessários. Após essa etapa, as obras obras devem começar e terminar em até 4 meses, sob pena de multa diária de R$10 mil.
5: A Justiça Federal determinou que a União adote as medidas necessárias para regularizar a situação migratória de 16 indígenas da Argentina que estão residindo em Itapiranga, Santa Catarina.
4: O pedido foi feito pela Defensoria Pública da União, que alegou que o grupo não tem nenhum documento de identidade.
5: Segundo a decisão, a Polícia Federal deve admitir a autodeclaração do grupo como elemento inicial de identificação.
4: Também deverá ser realizado, no prazo de 60 dias, o atendimento individualizado dos interessados com o objetivo de viabilizar a presença dos indígenas e a coleta dos elementos necessários para a identificação do grupo.
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5: Boa noite.
4: Uma boa noite e até amanhã.
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0: sou Paula Groba.
1: E eu sou Humberto Pinheiro.
0: E estes são os destaques de hoje do Jornal do Senado, que começa agora.
1: Senado derruba a resolução do Conanda sobre atendimento a menores de 14 anos vítimas de violência sexual.
0: Fim da escala 6x1, Davi Alcolumbre afirma que proposta sobre redução de jornada de trabalho passará por comissões antes do plenário.
1: Projeto apresentado no Senado muda regras para a criação de CPIs e análise de denúncias contra ministros do Supremo.
0: Boa noite.
1: Boa noite.
0: As regras para o atendimento de crianças e adolescentes vítimas de violência sexual podem mudar. O Senado aprovou a revogação, ou seja, o cancelamento de uma resolução do CONANDA, o conselho ligado ao Ministério dos Direitos Humanos e Cidadania, que orientava órgãos públicos e profissionais da rede de proteção sobre como acolher essas vítimas.
1: A norma também tratava dos procedimentos em casos de gravidez decorrente de estupro e do acesso ao aborto previsto em lei. O texto segue agora para promulgação. Mais informações com Rodrigo Rezende.
2: A resolução do Conselho Nacional dos Direitos da Criança e do Adolescente, o CONANDA, traz diretrizes para atendimento de crianças e adolescentes vítimas de violência sexual. O texto também trata da garantia da interrupção legal da gravidez quando esta for decorrente de estupro. A resolução diz que a interrupção legal da gestação é um direito humano de crianças e adolescentes vítimas de violência sexual e que a ausência dos pais ou responsáveis legais não impede o pleno exercício do direito à informação de crianças e adolescentes, sendo obrigatório que todas as informações e esclarecimentos sobre a interrupção da gestação sejam fornecidas de forma clara e acessível. A relatora da proposta, que susta a resolução,

0: substância tóxica ainda presente em tintas e materiais de revestimento poderá ter o uso ainda mais restrito no Brasil. O Senado aprovou um projeto que reduz para 90 partes por milhão o limite de chumbo permitido nesses produtos, reforçando a proteção da saúde de trabalhadores e consumidores. O texto alinha o Brasil aos padrões internacionais de proteção à saúde.
1: A exceção vale para tintas de uso industrial e marítimo, como as utilizadas para prevenir corrosão e ferrugem. A proposta estabelece penalidades a quem descumprir as regras, como notificação, produto apreendido ou multa com valor equivalente ao da mercadoria apreendida. O texto segue agora para a sanção presidencial.
0: A proposta que reduz a jornada de trabalho e garante 2 dias de descanso semanal, também conhecida como fim da escala 6x1, passará por debates no Senado antes da votação. O presidente da Casa, Davi Alcolumbre, afirmou que o texto aprovado pela Câmara dos Deputados será analisado pelas comissões temáticas antes de chegar ao plenário. Segundo ele, por afetar diretamente trabalhadores, empresas e a economia do país, a medida exige um debate amplo e aprofundado com todos os setores envolvidos.
1: Ao anunciar uma reunião com líderes partidários para discutir o tema na próxima semana, Alcolumbre destacou que cabe ao Senado aperfeiçoar propostas de grande impacto social e econômico, e não apenas confirmar decisões já tomadas pela Câmara.
2: Essa proposta vai ter que tramitar nas comissões. Não é razoável que a Câmara dos Deputados passe 5 meses debatendo um assunto muito relevante para o Brasil e o Senado Federal seja obrigado a carimbar um texto aprovado na Câmara. Seria muito razoável se o Senado pudesse melhorar um texto com essa importância. Se os senadores pudessem debater um assunto dessa envergadura com calma, sem assodamento, sem pressa.
0: E antes de se posicionar sobre a tarifa extra de 25% proposta pelos Estados Unidos para produtos brasileiros, o Senado deve ouvir o setor produtivo.
1: O presidente da Comissão de Relações Exteriores, senador Nelson Tradi, defendeu a análise de dados concretos sobre os impactos da medida. Segundo ele, o momento exige cautela. Repórter Raíssa Abreu.
3: A proposta de uma nova tarifa, que ainda precisa ser aprovada pelos Estados Unidos, veio dias depois do anúncio de que o governo Trump havia classificado o primeiro comando da capital, o PCC, e o Comando Vermelho como organizações terroristas. O senador Nelsinho Tradi, do PSD de Mato Grosso do Sul, que é presidente da Comissão de Relações Exteriores, não descarta o envio de uma missão diplomática, institucional e apartidária aos Estados Unidos.
4: Não é uma pauta de governo ou de oposição, é uma pauta de Estado. Quanto menos contaminação política e eleitoral tiver nesse momento, melhor vai ser para o país.
3: A proposta dos Estados Unidos sobre novas tarifas ainda depende de consulta pública e de uma audiência prevista para julho. O tema faz parte de investigação que concluiu que algumas práticas brasileiras, como o uso do PIX, seriam prejudiciais ao comércio estadunidense.
0: Quem vende um imóvel no Brasil pode pagar menos imposto no futuro. Um projeto em análise no Senado autoriza a atualização anual do valor de imóveis declarados no imposto de renda pela inflação oficial do país.
1: Com isso, o contribuinte reduziria a diferença entre o valor de compra e o de venda do bem, diminuindo a cobrança do imposto sobre o ganho de capital. A reportagem é de Alexandre Campos.
5: De acordo com a proposta do senador Flávio Arnes, do PSB do Paraná, o ajuste no valor do imóvel poderá ser feito com os índices anuais do IPCA a partir de 1º de janeiro de 1996. Com o exemplo de um imóvel que na aquisição em 2002 custou R$100 mil e foi vendido em 2026 por R$600 mil, Flávio Arnes explicou que pela regra atual sobre o ganho de capital de R$500 mil será aplicada a alíquota de 15%, o que representa um imposto de R$75 mil.
6: Qual que é a nossa proposta de mudança? Valor de compra em 2002, R$100 mil. Valor de venda em 2026, R$600 mil. Pela correção inflacionária do valor do imóvel desde sua aquisição, R$400 mil. O ganho de capital será de R$200 mil. O imposto será 15% sobre R$200 mil. Ou seja, R$30 mil. É uma redução de R$45 mil.
5: Outros dois projetos apresentados recentemente permitem a dedução de gastos com aquisição de aparelhos.

0: equilíbrios auditivos, lentes de contato corretivas e óculos de grau, inclusive a armação, da base de cálculo do imposto de renda.
1: Outro projeto apresentado no Senado propõe mudanças em decisões que hoje ficam concentradas nas mãos do presidente da casa. A proposta estabelece prazos e prevê a participação de órgãos colegiados na análise de pedidos de criação de comissões parlamentares de inquérito, as CPIs, e de denúncias por crime de responsabilidade contra ministros do Supremo Tribunal Federal.
2: Atualmente cabe ao presidente do Senado decidir sozinho sobre essas questões. A reportagem é de Marcela Diniz.
3: De acordo com o projeto, o presidente do Senado terá 5 dias para verificar se o pedido de criação de CPI atende os requisitos constitucionais e regimentais. Se estiver tudo ok, o documento deverá ser lido na sessão seguinte ao término do prazo e a partir daí a CPI deverá ser instalada em até 10 dias. Caso o presidente não se manifeste, caberá ao primeiro vice-presidente do Senado fazê-lo e, na falta do vice, a mesa do Senado votará o pedido dentro de 5 dias. O autor do projeto, senador Isalci Lucas, do PL do Distrito Federal, critica a concentração de poderes na figura do presidente do Senado e argumenta que a definição de prazos é necessária para que as CPIs cumpram seu papel de ser instrumento das minorias para a investigação de irregularidades.
4: Nenhum direito constitucional pode depender da boa vontade de uma única pessoa. Quando a Constituição garante um instrumento de fiscalização, esse instrumento precisa funcionar.
3: No caso de denúncia contra ministro do Supremo Tribunal Federal, o projeto dá 15 dias de prazo de análise para o presidente do Senado. A rejeição só se dará por voto da maioria absoluta da mesa diretora.
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2: Edição de Paula Groba. Trabalhos técnicos de Eliseu Caires. O Jornal do Senado fica por aqui. Acompanhe agora as notícias da Câmara dos Deputados. Boa noite.
1: Boa noite e até amanhã.
6: 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Atuação na Defensoria pode dar desconto no FIES a estudantes de direito.
7: Avança nas comissões a criação de carteira de identificação oncológica.
6: O projeto determina fornecimento de alimentação ao empregado doméstico.
8: Boa noite. Projeto em discussão na Câmara torna obrigatório o fornecimento de alimentação aos empregados domésticos. Confira os detalhes com o repórter Luiz Cláudio Canuto.
9: A Comissão de Trabalho da Câmara aprovou projeto que obriga o fornecimento de alimentação ou vale-refeição para empregados domésticos. O texto estabelece a responsabilidade do Poder Executivo em regulamentar as condições e os valores dos benefícios. A proposta da deputada Denise Pessoa, do PT do Rio Grande do Sul, muda a lei que regulamenta o trabalho doméstico. A relatora, deputada Érica Hilton, do PSOL de São Paulo, foi favorável à proposta.
10: Para que a trabalhadora ou o trabalhador doméstico possa adquirir a sua própria alimentação, possa se alimentar. Hoje nós não temos nenhuma legislação, nem a CLT prevê esse tipo de alimentação em natura ou via ticket ou algum fornecimento de vale refeição. E isso escancara um Brasil profundo de desigualdade, um Brasil profundo que estabeleceu os parâmetros e as relações do trabalho. O trabalho doméstico é ancorado numa relação praticamente escravocrata do que é esse trabalhador dentro da sua casa. Como é que essa trabalhadora, como eu coloquei no meu voto, muitas vezes fazendo a alimentação daquela família, quando se trata, né, de estar na casa de família, não tem a garantia de poder se alimentar com aquele alimento.
9: Érica Hilton lembrou que desde 2006, uma lei passou a proibir ao empregador doméstico descontar do salário alimentação, roupas, higiene e moradia, além de despesas de transporte, hospedagem e alimentação em caso de acompanhamento em viagem. O projeto ainda vai ser analisado pela Comissão de Constituição e Justiça. Para virar lei, a medida precisa ser aprovada pela Câmara e pelo Senado. Da Rádio Câmara de Brasília, Luiz Cláudio Canuto.
6: Economia.
11: Wellington Prado, do PSD, condena o reajuste da tarifa de energia elétrica autorizado para Minas Gerais e afirma que a população está sendo penalizada com aumentos acima da inflação. Segundo ele, consumidores, comerciantes, indústrias e produtores rurais serão afetados pela medida.
8: Wellington Prado questiona ainda a qualidade dos serviços prestados pela empresa responsável, citando interrupções frequentes no fornecimento de energia. O parlamentar defende mais fiscalização do setor e anuncia iniciativas para contestar o reajuste e cobrar melhorias no atendimento.
6: Trabalho.
11: Luiz Lima, do Novo do Rio de Janeiro, critica o fim da escala 6x1 e questiona os possíveis efeitos da medida sobre a informalidade, os custos das empresas e a geração de empregos. Para o deputado, a mudança foi aprovada sem debate aprofundado sobre seus impactos econômicos.
8: Luiz Lima também compara indicadores econômicos do Brasil com os de outros países, destacando diferenças de salários e carga tributária. O parlamentar manifesta preocupação com a perda de competitividade da economia brasileira e com a transferência de empresas para países vizinhos.
11: Durante viagem ao Maranhão, Rubens Pereira Júnior, do PT, declara que recebeu congratulações por votar pela redução da jornada de trabalho. O deputado reforça que o projeto é mais uma medida do governo que tem como foco o segmento mais vulnerável da população.
8: Rubens Pereira Júnior também relata visitas a lideranças políticas dos municípios de Brejo, Buriti, São Mateus e Lagoaçu. Ele se coloca como um canal para as demandas dos servidores municipais e das comunidades do interior junto à Câmara.
6: Comissões.
11: Deputados querem alterar a CLT para aumentar a proteção de trabalhadores estáveis. O repórter José Carlos Oliveira nos explica as mudanças.
12: Trabalhadores com estabilidade provisória no emprego poderão ter nova proteção na consolidação das leis do trabalho, a fim de evitar injustiça nos casos de demissão por justa causa. A medida beneficia, por exemplo, gestantes e dirigentes sindicais que têm direito à estabilidade temporária na CLT. As alterações constam de projetos de lei dos deputados Ivan Valente, do PSOL de São Paulo, e Vicentinho, do PT de São Paulo, organizados em texto único do relator na Comissão de Trabalho da Câmara, deputado Bongás, do PT do Rio Grande do Sul.
13: O projeto exige, a partir do momento em que foi, por parte da patronal, dito que está sob justa causa esse trabalhador com estabilidade demitido, no máximo em até 10 dias ele precisa abrir o inquérito. Aberto o inquérito, passa então a ter a defesa e, em confirmando a justa causa, aí efetivamente está consolidado, ele vai ser afastado. Mas, se o trabalhador conseguir provar que a justa causa estava incorreta, a empresa vai ser obrigada a mantê-lo no emprego e a pagar o seu salário.
12: Atualmente, a CLT já prevê a apuração de falta grave para a demissão por justa causa, mas não determina a obrigatoriedade do inquérito. Já a proposta da Câmara diz que o empregador deverá apresentar reclamação por escrito contra o trabalhador à vara ou ao juízo de direito dentro de 10 dias. A demissão só será efetivada após decisão definitiva da Justiça. Bongás explica o quadro atual que ele espera ver superado após a transformação dessa mudança em lei.
13: Um trabalhador que tem estabilidade no emprego não pode ser demitido, e nem mais distante. Mas num caso de demissão de justa causa, o que que acontece hoje? Tradicionalmente, o empregador demite e não abre um inquérito para que possa justificar e para que o trabalhador possa se defender. E aí essa pessoa passa a não receber salário, fica meio no anonimato, se é um dirigente sindical que tem estabilidade no emprego, vai ao sindicato, mas ele não pode estar na empresa, não recebe salário, o sindicato tem que administrar essa situação, então é algo totalmente injusto.
12: A proposta que protege gestantes e trabalhadores com estabilidade sindical em caso de demissão por justa causa está em análise agora na Comissão de Constituição e Justiça. Se for aprovado na CCJ, poderá seguir diretamente para análise do Senado, sem necessidade de votação no plenário da Câmara. Da Rádio Câmara de Brasília, José Carlos Oliveira.
6: Desenvolvimento Regional.
8: Ranieri Paulino, do Republicanos, cobra do governo da Paraíba a interiorização do atendimento às pessoas com deficiência, evitando que tenham que viajar longas distâncias até a capital para tratamentos básicos e especializados.
11: Ranieri Paulino defende também um projeto de sua autoria para federalizar a rodovia de ligação entre Café do Vento, Sapé e Guarabira, facilitando o fluxo regional. Ele convoca os deputados do estado a incluir a região do Brejo Paraibano no orçamento federal, garantindo mais recursos recursos para a população.
14: Átila Lins, do PSD, considera que a agenda do governo federal produziu avanços para o Amazonas. O deputado cita a entrega de moradias do Minha Casa Minha Vida em Manaus e as ações voltadas à recuperação da BR-319, corredor que integra o Amazonas ao restante do país.
11: Átila Lins também destaca investimentos em infraestrutura, como a construção do porto da Manaus Moderna e a retomada do programa Luz para Todos. Para ele, as iniciativas abrem perspectivas positivas para o desenvolvimento do interior do estado.
15: Transportes.
14: Charles Fernandes, do PSD da Bahia, critica a decisão da Azul de reduzir a capacidade dos voos regionais que atendem Guanambi. O deputado afirma que a companhia trocou uma aeronave maior por outra de 9 lugares, apesar de a antiga operação registrar cerca de 70% de ocupação.
11: Charles Fernandes aponta que a Azul adotou medida semelhante para voos em Vitória da Conquista. Ele cobra providências do governo federal contra a concentração do mercado aéreo, alegando que a situação encarece passagens e compromete investimentos no interior da Bahia.
15: Agricultura.
14: Padre João, do PT de Minas Gerais, critica o uso de agrotóxicos e pede que o Congresso incentive os bioinsumos e a produção orgânica. Segundo ele, substâncias proibidas seguem presentes na produção agrícola brasileira, ameaçando exportações e impactando a saúde pública.
11: Padre João afirma que a União Europeia e a China já teriam rejeitado produtos brasileiros por apresentarem resíduos de agrotóxicos. O parlamentar reforça ainda que o uso dessas substâncias provoca o desequilíbrio ambiental e pode contaminar lençóis freáticos.
15: Educação.
14: Formados em direito que atuarem na defensoria pública podem ter desconto no FIES. A repórter Júlia Lopes explica como será o abatimento.
16: Pessoas formadas em direito poderão ter desconto de 1%, incluindo juros, no saldo devedor do FIES, o Fundo de Financiamento ao Estudante do Ensino Superior. O projeto aprovado na Comissão de Educação da Câmara dos Deputados se aplica àqueles que prestarem serviços à Defensoria Pública. A proposta inclui esse grupo na Lei do FIES, que atualmente prevê o abatimento desse valor no saldo devedor para professores efetivados da Rede Pública de Educação Básica, graduados em licenciatura e com jornada mínima de 20 horas semanais. Médicos de família das Forças Armadas que atuam em regiões com carência de profissionais e também profissionais da saúde que trabalharam no Sistema Único de Saúde durante a pandemia da Covid-19. No texto, a prestação de serviços pelos graduados em direito deverá ser feita de forma não remunerada, com jornada mínima de 8 horas semanais. Para o relator, deputado Tiago De Joaldo, de Sergipe, o projeto insere essas pessoas no mercado de trabalho e no futuro pode beneficiar outros cursos de graduação.
17: A gente fez um acréscimo ali no final do dispositivo de que isso vai depender da disponibilidade orçamentária do governo, então não é todo mundo que vai ter o acesso automático ao desconto, então vai ter essa regulamentação que o governo vai emitir para isso. Acho que abre inclusive portas para que outros cursos extremamente importantes, como a área de medicina, a área de engenharia agronômica, engenharia civil, né, a gente possa estar colocando essa mão de obra também em setores públicos à disposição da sociedade.
16: O FIES é um auxílio financeiro aos estudantes para a realização de cursos de graduação em instituições privadas de ensino superior. Nos últimos 10 anos, o fundo beneficiou mais de 1 milhão de estudantes. Para isso, o Ministério da Educação, por meio do Fundo Nacional de Desenvolvimento da Educação, destinou um orçamento de quase 120 bilhões de reais desde 2015. O deputado Rafael Prudente, do MDB do Distrito Federal, autor da proposta, destacou que o desconto no saldo devedor do FIES, além de diminuir as dívidas dos estudantes de direito, também contribuirá com a população que precisa de atendimento jurídico gratuito. A proposta segue agora em análise na Comissão de Finanças e Tributação. Da Rádio Câmara de Brasília, Júlia Lopes.
15: Eleições.
11: Hildo Rocha, do MDB do Maranhão, critica o preconceito que, segundo ele, existe contra candidatos que possuem familiares na política. O deputado acredita que isso não deve ser utilizado como critério para desqualificar uma candidatura.
14: Hildo Rocha defende que a escolha de governantes deve considerar atributos como honestidade, capacidade de diálogo e experiência na administração pública. Ele afirma que esses critérios são mais relevantes do que a origem familiar dos candidatos.
15: Direitos Humanos.
11: O Luiz Couto, do PT da Paraíba, apresenta projeto para criar o Protocolo Nacional de Atendimento à Mulher, com foco na assistência humanizada às vítimas de violência e a garantia de atendimento ininterrupto em delegacias especializadas.
14: O congressista lembra a encíclica papal que trata da dignidade humana na era digital para defender o acolhimento contra a violência, tema de seu projeto. Para Luiz Couto, seu mandato, bem como o próprio parlamento, tem como função promover o bem comum e a justiça social.
15: Esporte. Marcos Braz, do PSDB do Rio de Janeiro, defende a aprovação de projeto que fortalece protocolos de proteção às mulheres em eventos esportivos e em grandes espetáculos. Ele reforça a importância da proposta com a proximidade da Copa do Mundo Feminina de Futebol no ano que vem no Brasil.
14: Marcos Braz pontua que o esporte deve ser tratado como investimento social, pela capacidade de reduzir a violência, afastar jovens das drogas e abrir oportunidades. Ele cita a experiência das Vilas Olímpicas do Rio de Janeiro como exemplo de ação integrada entre educação, saúde e segurança pública.
15: Saúde.
11: Projeto que institui a carteira de identificação do paciente oncológico avança na Câmara. A repórter Maria Neves tem mais informações.
18: A Comissão de Constituição e Justiça analisa projeto que institui a carteira de identificação do paciente oncológico. Última etapa de avaliação do texto na Câmara dos Deputados. Na Comissão de Finanças e Tributação, a relatora, deputada Daiane Bittencourt, do União do Ceará, argumentou que não cabia ao colegiado analisar a proposta, uma vez que ela não cria novas despesas para os cofres públicos. De acordo com o autor, deputado Anderson Pinto, do Pará, o documento vai facilitar o acesso de pessoas com câncer a serviços de saúde e outros benefícios, com garantia de atendimento prioritário e humanizado.
19: O objetivo principal é que essas pessoas tenham a possibilidade de uma identificação, né? Ter acesso, né? Em relação a buscar algum tipo de recurso para apoio e acompanhamento psicológico, assistencial, em uma situação de emergência também tem um atendimento prioritário. E com a identificação fica muito melhor. Você imagina um paciente oncológico, de repente, uma crise dentro de um metrô, dentro de um transporte público, de um ônibus, de um trem, e as pessoas não saberem. Com essa carteira de identificação, automaticamente, as pessoas identificarem o que poderia ser feito naquele momento de uma emergência.
18: Anderson Pinto argumenta ainda que medidas de apoio a pacientes oncológicos se tornam cada vez mais necessárias devido ao aumento do número de casos da doença. Ele ressalta que a estimativa do Instituto Nacional do Câncer para o Brasil é de 600 mil novos diagnósticos em 2025. A proposta aprovada determina que caberá aos estados e municípios expedir a carteira. Para isso, o interessado deverá apresentar o requerimento e relatório médico com o código de classificação da doença. Dentre as informações que devem constar na carteira de identificação do paciente oncológico, além do nome e endereço, estão o número do documento de identidade, do CPF e do Cartão Nacional de Saúde. O texto prevê ainda que a identificação do paciente com câncer terá validade de 3 anos e deverá ser renovada no final desse prazo para atualização dos dados. Em caso de doença incurável, a validade será indeterminada. Da Rádio Câmara de Brasília, Maria Neves.
15: Relações Exteriores.
14: Faleiro, do PT do Pará, acusa lideranças da oposição de buscarem, junto aos Estados Unidos, apoio para retomar tarifas contra produtos brasileiros. O legislador afirma que a disputa eleitoral não pode servir de justificativa para medidas que prejudiquem a economia nacional.
11: Ayrton Faleiro defende a união do setor produtivo, dos trabalhadores e das instituições em torno da soberania brasileira. Ele avalia que o Executivo Federal deve enfrentar a pressão externa com diplomacia, firmeza e ampliação das relações comerciais regiões do país.
14: Jorge Sola, do PT da Bahia, acusa integrantes da família Bolsonaro de atuar contra interesses nacionais. Na visão dele, defender medidas que prejudicam a economia brasileira e a soberania do país é característica de traidor da pátria.
11: Na visão de Jorge Sola, essas movimentações visam pavimentar o caminho para a entrega de riquezas naturais do país, como minerais críticos e terras raras. O deputado convoca os parlamentares a se unirem na defesa da independência econômica do Brasil.
6: Segurança Pública.
14: Silvio Antônio, do PL do Maranhão, é favorável à equiparação ao terrorismo feita pelos Estados Unidos em relação ao PCC e o Comando Vermelho. Segundo o deputado, a medida pode ampliar a cooperação internacional no enfrentamento ao crime organizado.
11: Silvio Antônio também afirma que a insegurança é uma das principais preocupações da população brasileira e cobra ações mais efetivas no combate às facções criminosas. O parlamentar relaciona episódios recentes de violência ao avanço do tráfico e à atuação de crime organizado.
14: Sargento Portugal do Podemos questiona os critérios da Polícia Militar do Rio de Janeiro para a promoção por ato de bravura. O parlamentar cita o caso de uma equipe que apreendeu 7 fuzis e teve o pedido negado, enquanto um ex-ajudante de ordens do ex-presidente da República recebeu parecer favorável após participar de uma ocorrência sem apreensões.
11: Na visão de Sargento Portugal, as honrarias da instituição não podem ser banalizadas ou influenciadas por proximidade política. O deputado cobra do comando da PM uma revisão técnica dos critérios de concessão e critica o uso eleitoreiro da segurança pública por gestores.
6: Justiça.
14: Luiz Helena, da Rede do Rio de Janeiro, defende a instalação de uma CPMI para investigar irregularidades no Banco Master. A deputada afirma que a apuração pelo Congresso é necessária para impedir que o rombo na instituição seja tratado como algo natural.
11: Luiz Helena alerta para o risco de a população pobre pagar a conta das perdas atribuídas ao Banco Master com a redução de recursos para serviços públicos. Ela aponta possível impacto nos orçamentos estaduais e municipais de áreas como saúde, educação, saneamento e emprego.
14: Rodrigo Hollenberg, do PSB do Distrito Federal, sustenta que o suposto esquema de fraude bilionária envolvendo BRB e Banco Master foi articulado pelo então governador do Distrito Federal, Ibanez Rocha. A afirmação é baseada em revelações atribuídas ao ex-presidente do Banco Regional de Brasília, Paulo Henrique Costa.
11: Rodrigo Hollenberg condena o empréstimo de 6,5 bilhões de reais feito pela atual gestão para cobrir a perda de mais de 12 bilhões de reais provocada ao BRB. Ele pede que a Polícia Federal recupere o dinheiro desviado, evitando mais sacrifícios da população que já sofre sem serviços básicos.
14: Termina agora o Jornal.

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1: 8 horas.
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